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1: Assim tá bonito, ó.

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1: Vamos lá, todo mundo com a mãozinha pra cima então. 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

Ele mesmo por aqui com o melhor da música gaúcha. Muito bom dia com alegria para você ligado aqui na nossa programação nesta manhã de terçou, 8 de setembro de 2026. Mas que tal depois de um feriadão? Uma ótima semana para você ligado aqui na número 1 da música gaúcha. Vamos chegando, manhã de terça-feira, parcialmente nublado aqui no sul catarinense e gelado, né? Manhã gelada aqui no sul. Vou te contar um negócio, hein? Muito frio aí no final de semana, início da semana também, né? No momento, temperatura é por aqui 8 graus, né? 8 graus no momento para a máxima de hoje, que não passa dos 20 graus aqui no extremo sul catarinense. Já já a previsão do tempo para você ligado na número 1 da música gaúcha. Vamos embora então. O WhatsApp é o 4835-33-2000, que já está liberado a partir de agora para você, amigo ouvinte, participar, mandar o seu alô, seu recado por aqui. 4835-33-2000. 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Começando por aqui, com música boa para você. Bom dia, 5 horas, 3 minutos e 5 e 3.

0: Muito bem, está os Tiranos Luxo de Gaúcho na número 1, para você ligado por aqui na melhor desta manhã de terçou 4835332000, para você curtindo por aqui o Manhã Nativa. Um abraço, bom dia lá para Lúcia, Geraldo, Giovanni, os amigos de Cocal do Sul que já estão ligados aqui na nossa programação, hein? Opa! Hoje é o dia da padroeira do município, então, Lúcia, Nossa Senhora da Natividade. Forte abraço, amigos, na cidade de Cocal do Sul, curtindo por aqui a nossa programação, hein? Oh, que feriadão, né, Luciano? Barbaridade. Muito bem, forte abraço, Lúcio, Geraldo, Giovanni, a todos que estão ligados na número 1 da música gaúcha, hein? Roda já pra vocês por aqui, a Querenciado dos Monarcas. Um bom dia também para o nosso amigo William Teixeira, ligado na programação, né, tio Lilo? Vamos que vamos, tia Guri. Bora pra lida. Boa semana pra vocês aí também, curtindo por aqui o melhor da música gaúcha. Matheus está ligado por aqui também, né, Matheus?
1: Buenas. Buongiorno. Tamo aí na escuta. Toca pra nós aí, Paulinho Mocelin. Dias de luta e dias de glória. Ofereço aí pra turma da Alemanha, do Ice Café de Cobre. E pra todos que estão na escuta, pro homem lá do Jordão, Alexandre, tio Riba. Tudo de bom. Grande abraço, valeu.
0: Valeu, um abração, tudo de bom pra você também curtindo. Pra quem é nossa FM Nativa, roda sim, Paulinho Mocelin na programação.
2: Bom dia, Sidney. Bom dia. Toca aí, noite de inverno com meu pai. Pra todos que estão na escuta, Nação Colorada. Também vocês da rádio, pra minha esposa Guerra. Pra galera da Pra Paraíso.
0: Valeu, tio Guri, um abraço. Você também curtindo por aqui o melhor da música gaúcha, te ouvindo na Praia Paraíso em Torres. Buenas.

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1: Aí está os serranos, noite de inverno com meu pai, na número 1 da música gaúcha, meus dias de glória com o Mocelinha, acariciado com os monarcas, no Manhã Nativa, em WhatsApp pra você, 4835332000. Um bom dia, um abraço, amigos que estão indo trechão na rodagem, acelerando e curtindo para que nossa programação. Um forte abraço a todos aí ligados na número 1 da música gaúcha, hein? O amigo Lauro César Pisoni já está mateando e curtindo por aqui nossa programação. Buenas, tchê. Bom dia, Sidney, um abençoado, uma abençoada terça-feira a todos nós. Se possível, roda aí lá pelo 5º Distrito. Abraço, agradecido. Rodo sim, um forte abraço a você curtindo também nossa FM Nativa, os amigos na cidade de Timbé do Sul.

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0: Aí está, Chiquita Bordoneio, assim são meus cavalos na programação da número 1 da música gaúcha para você ligado no Manhã Nativa, também Amigos do Tempo Antigo com Erlon Péricles e Alto Saldanha, e lá pro Quinto Distrito para o nosso amigo ligadito na programação, Lauro César Pisoni, na cidade de Timbé do Sul, acompanhando a número 1 da música gaúcha. Simbora por aqui, 4835332000, o nosso WhatsApp, tio Zeca Batata.
1: Bom dia, Candioto.
0: Bom dia.
1: Roda aí o Raoni, Lida Bruta, a todos que estão na escuta.
0: Valeu. Vamos pra Lida, né? Vamos pra Lida, um abraço.
2: Bom dia, amigo Sidney.
0: Bom dia.
2: Bom dia a todos, como foi, Sidney, o feriadão?
0: Bom demais.
2: Trabalho, Sidney. Aqui foi trabalho.
0: Opa.
2: E manda aí, Sidney, gaúcho de apartamento com o Jones Correia. Manda pra todos, Sidney. Tá melhor. Abraço, amigo.
0: Valeu.
2: Tô sempre na escuta.
0: Um abraço a você também, Jusemir, ligado na número 1 da música gaúcha. Também, né? Simbora por aqui. Quem mais? Bom dia.
3: Bom dia, Sidney. Ô, Sidney, bota pra nós aí, tirando o chapéu pra Deus. Um abração a todos aí, Sidney.
0: Edson, um abraço pra você também, curtindo a número 1 da música gaúcha. Bom dia, Sidney. Maravilha, tio João Matos, quero ouvir o Bugre do Mato, mandando lá para o Alemão da Cachoeira, o tio Dego, o Caiá e para todos na escuta. Abençoada semana pra você também, hein, tia Guri. Buenas, um abraço. São 5:34 e 5:34 em 4835332000. É o nosso tia Zap da número 1 da música gaúcha. Simbora.

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0: Aí está ele, João Luiz Correia, e gauchão de apartamento no Manhã Nativa.
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0: Muito bem, 5:46, 5:46, seguindo por aqui, já tem os Monarcas, também Bugre do Mato na nossa programação, recados aqui no nosso WhatsApp, no 4835332000, tio Avelino, diga lá, tia Guri, buenas.
2: Bom dia, Sidney. Bom tudo dia. Beleza por aí?
0: Tudo beleza.
2: Muitos trovões, muita chuva, como é que está a situação por aí?
0: Tudo tranquilo,
2: aqui está calmo, tranquilo.
0: Maravilha.
2: E vamos indo, né? Levando. Toca aí pra gente hoje, Se Foi a Gata com a Cinta.
0: Se Foi a Gata
2: com a Cinta. Valeu, amigo, um abração, e toca aí pra esse povo.
0: Que deu aqui? Ah, uma chamada aqui, Se Foi o áudio do nosso amigo, né? Vamos de novo por aqui.
2: Com todo que está ligado na melhor dos melhores, né?
0: Opa.
2: Certo, um abraço, amigo.
0: Valeu.
2: Fui.
0: Um abração.
2: Mais um abração, cara. Um abração, meu, de quebrar costela, viu?
0: Guardado, hein?
2: Certo, amigo.
0: Certo.
2: Tchau, um abraço. E fui.
0: Aí está nosso amigo Tio Avelino, acompanhando nossa programação em Balneário Rui de Silva. Sérgio Senni também está ligado por aqui. João Matos, um abração, João. Já tua música também, né? Maravilha. Leandro Cunha, buenas, tia guri.
3: Bom dia, Sidney, todo mundo das rádio aí, bom dia pra todos os amigos ouvintes, bom dia pra todos os amigos motoras, bom dia pra todos os trabalhadores, né, que hoje começa a semana, né, ontem com certeza teve bastante gente trabalhando também, mas hoje começa a semana, né, bom dia a todos aí, que Jesus Cristo, na sua aparecida, abençoe o caminho de todos. Tá friozinho, mas tá bom, né? Dá pra dar uma pisada na grama de pé no chão hoje, né? Beijo, Lê. Sidney, faz favor aí, toca pra nós aí alguma do Mano Lima. Toca uma pra nós aí do nosso amigo Mano Lima. Tá bom, Sidney? Um abraço pra todos aí, que Jesus Cristo abençoe a caminho de todos aí. E os fiasquinhos fizeram fiasco na Bahia. Deus
0: livre.
3: Vamos, meu guri, velho.
0: Vamos que vamos. Um abraço pra você curtindo, pra que a nossa programação também, né? Amigo Leandro, ligado na nossa programação, e nós por aqui com o apoio de Automarcas Veículos pra você, o carro ideal para o seu estilo de vida. 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

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Vamos embora por aqui com o melhor da música gaúcha. Faltando 10 minutos para as 6 horas, 10 para as 6. Já já por aqui também a previsão do tempo.

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0: do Mato na programação da nossa FM Nativa. Pra você ligado no melhor 4835332000.
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0: Vamos embora por aqui com a melhor da música gaúcha. Nosso amigo Alan, lá da Agromix, está ligado aqui na programação da 99.5, mandando um abração especial para ele, que esteve de aniversário ontem, no dia 7 de setembro, né? Grande Fernandão! As que tal, de guri? É coisa de louco, né, Alan? O cara é sortudo, uma barbaridade, né? Esse? Grande Fernandão, ligado também na nossa FM Nativa, esteve de aniversário ontem. É, desejamos aí muitas felicidades, né? Muitas felicidades ao nosso amigo Fernandão. Que tal, que tal? Forte abraço aí a ele. E é claro, né? Um abração especial a todos os aniversariantes, né? Os amigos que estão acompanhando nossa programação. Tio Alan, velho de guerra. Ligadito aqui no Miruna, tio Alan. Para o Fernandão aqui que esteve de aniversário ontem, eu vou rodar aqui uma do João Luiz Corrêa pra ele, né? O Farrancho Missioneiro. É, que tá, ele sempre pede essa, né? O Farrancho Missioneiro. Seguidito aqui na 99.5. O índio velho é diferenciado, mas diz ele que estava trabalhando ontem, esteve trabalhando ontem, agora tu vê. Será impossível uma coisa dessa? É, que barbaridade, tchê. Mais um abração, felicidades aí, tchê guri. Quem mais por aqui mandando seu alô, seu recado, nosso amigo, o alemão também está ligado por aqui, né, alemão? Buenas, tchê guri.
2: Bom dia, Sidney, tudo certo? Tem um alemão da Cachoeira, mandar uma música ali pro João Matos, da Vila Santa Catarina, grande amigo meu. Mandar lá pro Teno, Alta Esperança, Teodoro, da Pintada. Mandar pro Alan, do Agromix. Mandar pro Carlinho, do Restaurante. Mandar pro secretário de obra, o Avelino, De Luca. Vou mandar também pro Joel, lá do Poço Nacional. Manda uma música pra eles aí, dos Serranos. Certo?
0: Valeu. Abraço. Bom dia pra você também curtindo a nossa programação. Bom dia, nosso amigo Joaquim Topanote. Topanote, final de semana foi diferenciado aí, né, Topanote? Vou te contar, hein? É, como diz o Paulinho, o Micharia, né? Uma miúda ré de uma neve aí que, meu Jesus amado, né? Coisa de louco, tchê. Grande Topanote. Acompanhando a nossa programação também, né? Amigo Valentim, mandando aqui para os netos e para todos os trabalhadores, a música O Pidão. Valeu, Valentim, Forquilinha, curtindo número 1. Gessé, já te mando os tiranos pra ti aqui, tá, Gessé? Um abraço, um bom dia aí, tchê guri. Edinho Generoso, bom dia, Edinho. Parece que deve estar, né? É, já me falaram que está um friozão danado aí no Tibé do Sul, né? Mas tu é diferenciado, né? Azar, grande Edinho. Olá, bom dia, candidato, por favor, rodar gritos de liberdade. Ok. Ah, tu trabalhou demais ontem. Amigo Chacal da Praia Real, curtindo a nossa FM Nativa na Praia da Macega, aqui Praia Real. Abraço, bom dia pra você, curtindo por aqui a nossa FM Nativa também. São 6:06, 6:06. Vamos seguindo por aqui até às 7:00, né? Até às 7:00, com o melhor da música gaúcha. E semana com elevação da temperatura. Aí já é bom. Mas retorno da chuva também. Vou te contar, né?

0: Para esta terça-feira, previsão de sol em Santa Catarina, com alguns períodos de mais nuvens. Temperatura mais elevada nas áreas altas do Planalto Sul, mínima em torno de 0 grau e condição de geada isolada. Durante o dia, com máximas de 20 a 25 graus no estado. É a voz do Pampa timbrando a vida da gente. Para amanhã, quarta-feira, aumento da nebulosidade em Santa Catarina, com chuva a partir da tarde devido a áreas de baixa pressão no sul do Brasil, hein? No litoral sul e Grande Florianópolis, com chance de chuva. As chances de chuva são menores aqui para o sul catarinense e Grande Florianópolis, né? Condição de temporais isolados à tarde, especialmente do oeste ao norte de Santa Catarina. Para amanhã, temperatura em elevação, com máximas acima de 24 e próximas de 30 graus no oeste. Quinta-feira. A previsão aqui para quinta-feira é de chuva no decorrer do dia em Santa Catarina, devido a áreas de baixa pressão no sul do Brasil. Temperatura mais baixa durante o dia devido à chuva. Na sexta-feira tem previsão aí de chuva também, né? Aqui para Santa Catarina. Chuva em Santa Catarina devido ao rápido deslocamento de uma frente fria para o estado. A temperatura diminui no final do dia, hein? No momento, 8 graus aqui no sul catarinense. Esta previsão para esta terça, quarta, quinta e sexta-feira para você ligado na nossa programação.
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0: É, final de semana. Pela previsão aí, a galera do tênisinho branco volta com tudo, né? Que tal? E você foi a gata com a cinta então, né?

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1: Muito bem, 6:11, 6:11. Vamos lá, por aqui com o melhor da música gaúcha sempre. 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
1: Vamos embora por aqui com o melhor da música gaúcha, lá pro nosso amigo Fernandão, roda já já o barrancho missioneiro do João Luiz Correa. O que mais por aqui acompanhando nossa programação, nosso amigo Daniel? Bom dia, Daniel.
3: Bom dia, seu canhoto. Essa é uma música aí para Escolher do Fumo, que é o Daniel do Rio Canoas. O careca, tô colhendo fumo lá no Encruz São João do Sul, tá? Até os plantadores de fumo.
1: Valeu, um abração pra vocês aí, bom dia de trabalho, os nossos amigos que estão indo pra colheita do fumo, curtindo por aqui nossa programação, já tem o Pidão também por aqui, simbora com João Luiz Correa, na número 1 da música gaúcha, pra você ligadito, vamos embora.
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4: Simbora por aqui com o melhor da música gaúcha. Pra você ligado na melhor, já já tem grupo Manotaço, Coisas de Campeiro, lá pra Wanda, também curtindo a nossa FM Nativa. Um abraço a Wanda Balneário Rincão, né? Curtindo sempre a número 1 da música gaúcha. Por aqui também acompanhando a nossa FM Nativa está o nosso amigo Tio Deno. Diga lá, Tio Deno, bom dia.
5: Bom dia, Candioto.
4: Bom dia.
5: Candioto, roda aquela música Eu Rodei em Vacaria, que eu quero oferecer aí lá pro alemão.
4: Uhum.
5: O Fernandão, que tá de aniversário, né?

0: teve aniversário isso. Ontem, aquele Vadil. O Carlinho, o Alan. O Alan também tem só um amiguinho, né? Só o Fernandão.
1: Só o Fernandão,
0: né? Vai ali pro Joel, pro Jean. Que Pneri, pro Augusto. Teodoro. E vai pra todos que estão escutando, Candioso.
1: Sim.
0: Um abraço.
1: Valeu, um abraço, bom dia. Amigo tio Jaime também está ligado na nossa FM Nativa. Beleza, tio Jaime? Pediu a música do Baitaca, Fogão a Gás e Fogão a Lenha. Opa, tia guri, um abração pra você também curtindo por aqui o Manhã Nativa. Buenas Viventes, abraço, amigo. Márcio, na cidade de Ermo, curtindo a nossa programação também, né, tio Márcio? Um abraço. Acordar o camelo, agora tu vê, né?
2: Como é que foi o feriadão? Foi bom, tchau! Por aqui também foi graciadinho, tudo também! Toca pra nós aí, o pidão!
1: Pidão, já rodei, já rodei!
2: Que nos abençoa, tudo na matina e essa música vai pra tudo aquele caquedo lá, pro pipim, pro burim, pro chumbo, pro gigi, banana e pra tudo o índio que escuta essa rádio maravilhosa. E tenhamos um dia abençoado de mergulha, que o patrão celestial nos abençoe e botei de novo, moleque, hoje apenas terça-feira, noite eu devo laurar. O que é bom custa caro, mas é bom, moleque.
1: Muito bem, aí está o nosso amigo Camelo de Balneário São Jorge, ligado aqui na nossa FM Nativa também, né, Tiguri?
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1: É danado o negócio.
4: Meu Deus, vai até sexta ainda.
1: Pois então. É até sexta ainda. Coisa de louco. São 6:29 e 6:29. 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

0: É, um abraço, um bom dia pra gurizada aqui, né? Os trilheiros, aliás, o grupo do Gole, né? Mas só tem trilheiros aqui também, né? Coisa de louco. Tio do Monteiro lá no sítio, na Serra da Pedra, também ligadito na programação, né? Tio Ildo, um abração aos amigos aí da Serra da Pedra. Tio Zeca Batata, no trechão, né, tio Zeca? Acelerando e ouvindo por aqui no Mirum da Música Gaúcha. Boa semana aí pra você, guri. 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
1: 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Bom dia para você, guri. Grupo Manotaço no Manhã Nativa.

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9: Simbora por aqui com o melhor da música gaúcha. Agora são 6:40. Vamos nós até às 7 horas. 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
10: Algum galo,
9: o amigo Giotti ligado na programação. Bom dia, Giotti, um abração a você aí, uma ótima viagem, boa semana de trabalho pra você, curtindo a nossa programação também, né? Coral, bom dia.
11: Bom dia, meu querido. Tranquilo?
9: Tranquilo.
11: Tudo certo, como tá as coisas por aí? Que bacana, muita trilha. Tamo aí indo pra Chapada, Rio Grande do Sul, hein? Subindo a Serra da Rocinha, hein?
9: Opa.
11: Beleza? Toca aí do fundo da grota, hein? Pra todos os trilheiros aí. Falou, meu amigo.
9: Valeu.
11: Nos encontremos aí nas trilhas.
9: Valeu, Tia Guri, um forte abraço. Você curtindo a nossa programação Roda o Sim do Fundo da Grota. Pro amigo ligado, aqui na número 1 da Música Gaúcha, Grande Coral, Nova Veneza. Curtindo sempre a número 1 da Música Gaúcha, hein? E por aqui, vamos nós, com apoio também da Agromix. 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

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Vamos embora com mais música, 6 horas 42 minutos, 6:42. Mano Lima.

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2: Simbora por aqui com o melhor da música gaúcha. Um abração, nosso amigo Serrano, acompanhando nossa programação lá em Zona Nova, Praia Grande. Tio Jaime Aranaguá também ligado aqui na número 1 da música gaúcha. Muito bem, nosso amigo Tio Deno também curtindo sempre por aqui. 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Vem aí o horário eleitoral, na sequência da programação informativa da Fecoagro, Mampluba Notícias, e eu volto às 9 horas no programa Expresso Campeiro. Um forte abraço a você ligado na número 1 da música gaúcha.

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1: Agora são 7:44, 16, faltando para as 8 horas da manhã dessa terça-feira, em sua versão 8 de setembro de 2026. Temperatura registrando 10 graus aqui no centro de Sombrio, tempo bom no extremo sul do estado de Santa Catarina. Bom dia para você, meu amigo, bom dia para você, minha amiga. Estamos começando agora mais uma edição do nosso programa, o Mampituba Notícias, e sempre com o oferecimento do mais categorizado time de anunciantes do seu rádio. Muito obrigado pela sua audiência, pela sua companhia. Lembrando que estamos ao vivo em frequência modulada para todo o sul catarinense, norte e nordeste do Rio Grande do Sul, no seu rádio 99.5 absoluta no seu receptor. Começa agora mais um Mampituba Notícias e de imediato vamos com ele, Leandro Puchalski, com o oferecimento de Sicoob Credigia, com a previsão do tempo.
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1: E o frio acompanhado da neve veio mesmo, Puchalski, bom dia.
2: Bom dia para todos os nossos ouvintes. Nós tivemos precipitação, né, invernal na parte da Serra Gaúcha e Catarinense, mais na Serra Gaúcha, na verdade, do que na Serra Catarinense, né, principalmente na região de São José dos Ausentes, onde ali sim, né, a gente teve uma questão da neve. Nas outras áreas, não dá para dizer que não, obviamente, mas aquela condição muito fraca, né, misturada um pouco com chuva, mas acabou pegando alguns municípios, tanto da Serra Catarinense quanto da Serra Gaúcha. Essa massa de ar frio que contribuiu, né, para essa condição aí, ela aos poucos já se encontra sobre o oceano, então também está começando aí essa terça-feira com temperaturas baixas, fazendo um pouco de frio neste momento no sul do Brasil como um todo, mas já não tanto quanto no amanhecer da segunda-feira, justamente porque o ar frio está indo em direção ao mar. Mas de qualquer forma, o dia está começando com temperaturas em torno de 4, 6 graus em pontos aqui do sul do estado, né? Na maioria dos municípios, na verdade, mas destaque para Timbé do Sul e alguns pontos ali de Criciúma, que estão com temperaturas em torno de 4 graus. Pelas áreas mais do litoral, estamos aí numa faixa entre 6 e 8 graus na maioria das áreas, e a mesma massa de ar frio. Bom, que garante também o sol, né? Porque ar frio é ar seco, então garante a presença do sol. Assim nós vamos ao longo dessa terça-feira, e aí a temperatura ela vai respondendo a essa presença aí dele, e a gente tem máximas em torno de 20, 22 graus durante a tarde, vai ficar mais agradável.
1: Ontem fez muito frio aqui na nossa região. Gurizada aí que teve de desfilar o desfile cívico de 7 de setembro passou trabalho. Qual foi a mínima ontem aqui pelo nosso extremo sul, Puchalski?
2: Vamos dar uma olhada aqui dessa parte de Sombrio. A gente teve a temperatura, ela foi baixa, principalmente no meio da madrugada, né? A gente teve uma pequena troca de vento ao longo do período do

0: final, no início ali da noite, isso mudou um pouquinho a questão da temperatura, mas a mínima ela aconteceu ali em torno de 4, 5 horas da manhã, né? Na região de Sombrio chegou a 4,6, para ter ideia. Então ali em torno das 6, 7 horas da manhã a gente estava com 5, 6 graus de temperatura. Então dá uma ideia desse frio. A gente teve temperaturas negativas, por exemplo, na parte mais da serra, né? Vários municípios da serra tiveram temperaturas negativas, chegou a 6 graus abaixo de zero em Bom Jardim da Serra, por exemplo, né? Então o frio ele teve bem presente. Então hoje já um pouquinho menos, né? Não tão frio, justamente porque o ar frio ele está indo para o mar, mas de qualquer forma agora cedo na região ali de Bom Jardim da Serra a gente está com temperaturas em torno de 1 grau negativo.
1: Agora a temperatura vai subindo e durante a semana há possibilidade de chuva?
0: Isso, na atmosfera é um jogo de ocupação de lugares, né? Sai um sistema, entra outro, né? Então, à medida que o ar frio está indo para o oceano, o tempo vai ficando mais instável. A gente tem uma quarta-feira prevista aqui para nós, com um tempo mais seco, mas não vai ficar aberto assim. A gente tem aberturas de sol, mas uma nebulosidade vai tomando conta no decorrer do dia, vai ficar bem mais nublado. Temperaturas da tarde em torno de 20, 21 graus, e para nós aqui não dá para descartar que alguma chuva ocorra, mas a chance é pequena, porque isso vem do Paraná, e acaba que não dá para descartar, mas a maior parte da quarta-feira ela é mais nublada e aberturas do que outro cenário. Quanto mais a gente tiver na quinta e principalmente na sexta, a gente também aí vai aumentando a condição de chuva. Daqui até o final da semana, a sexta é o dia que mais tem condições de chuva aqui para nós. Não que na quinta não possa, mas vai intercalar com mais períodos de melhoria. Mas quanto mais na sexta, maior a condição de chuva aqui para nós.
1: Essa chuva chega a preocupar ou não? Coisa corriqueira.
0: Para nós aqui, não muito. Vai chover muito forte no Paraná, deve pegar as cidades catarinenses próximas do estado paranaense, entre quinta e sexta, volumes bem altos previstos para o estado paranaense, deve pegar toda a faixa de divisa conosco aqui. E para nós aqui, como essa chuva ela vem do Paraná, então ela vai perdendo um pouquinho de força. Então a gente deve ter uma chuva para nós aqui dentro de uma normalidade, digamos assim, né? Na sexta-feira, por prudência, a gente tem que sempre cuidar um pouquinho, porque pode ter algumas trovoadas ao longo da sexta, mas é assunto para a gente poder conversar ainda nos próximos dias. Mas a tendência é que chova muito no sul do Brasil na segunda parte da semana, mas especialmente nessa região do Paraná, e aí vai pegar as nossas cidades mais próximas do estado vizinho.
1: Tá certo. Por enquanto, obrigado, tenha um bom dia e até amanhã.
0: Até.
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1: Antes do intervalo comercial e depois da previsão do tempo, agora o que é destaque no agronegócio.
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1: Suspensão da União Europeia preocupa exportações de produtos de origem animal de Santa Catarina. Somente o frango representa 99% dos embarques catarinenses para o bloco europeu.
4: A suspensão das importações de produtos de origem animal do Brasil pela União Europeia pode afetar as exportações catarinenses. Em 2025, o estado enviou mais de 99 mil toneladas ao bloco. O engenheiro agrônomo Alexandre Gil, que é analista da Epagricepa, explica o peso desse mercado.
5: Santa Catarina pode sentir alguns efeitos da suspensão das importações de produtos de origem animal para a União Europeia, mas é importante dizer que isso não vai se dar de maneira uniforme para todos os produtos. Em 2025, o estado exportou pouco mais de 99 mil toneladas de produtos de origem animal para o bloco europeu, principalmente carnes, mas também ovos, mel, pescado, entre outros. Isso gerou um faturamento de 341 milhões de dólares. A carne de frango sozinha respondeu por cerca de 99% dessas exportações. Em termos de participação, os embarques para o bloco europeu responderam por pouco mais de 8% da quantidade e 13,8%

0: valor total exportado pelo setor avícola catarinense no ano passado. O que significa dizer que a importância daquele mercado para a avicultura estadual não é desprezível.
1: Mesmo assim, parte da produção pode ser destinada a outros mercados.
0: O que a gente pode dizer é que existe uma possibilidade de impacto, mas ainda há a perspectiva de que ao menos parte do produto que vai deixar de ser embarcado para a Europa nesse período possa ser redirecionado para outros destinos, como já aconteceu em outros momentos, inclusive no ano passado, após a detecção de um foco de gripe aviária no Rio Grande do Sul.
1: As negociações entre Brasil e União Europeia continuam e podem mudar o cenário nas próximas semanas. De Florianópolis, da Rede de Notícias Acaert, Carol Denardi.
2: Agora são 7:53, 7 faltando para as 8. Estou aqui na presença de um colorado, Sidney Candioto, e acaba de chegar aqui um gremista, Alex Brestotti. Né? Ambos estão em baixa, né, na tabela do Campeonato Brasileiro da Série A. Daqui a pouquinho, logo após o intervalo comercial, a gente fala um pouquinho sobre isso. Vamos seguindo por aqui com o nosso Mampituba Notícias. Cheirinho de salgadinho aí pelos bastidores. Também vamos falar sobre isso, né? Parece que a dívida foi paga, ao que tudo indica. Curtindo lá a nossa live, a Ju Pacheco, também ainda a Ivone Provedan Vieira, o José Borges de Freitas, o Rafael Silva Lisboa, também comentando a Ivone Provedan Vieira. Bom dia, amigo Alaura Alexandre, bom dia, bom trabalho, que Deus abençoe todos nós, amém. Obrigado, Ivone, também o José Borges de Freitas, bom dia, José Borges de Freitas, e o Rafael Silva Lisboa também por aqui interagindo, bom dia, Rafael. 6, faltando para as 8, intervalo comercial e já estaremos de volta.
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5: Sim, retornamos por aqui com o nosso programa, 8 horas pontualmente, vamos seguindo até as 9, sempre agradecendo muito a sua audiência, curtindo lá a nossa live no facebook.com/radiomampituba, a Ivone Provedan Vieira, o José Borges de Freitas, o Rafael Silva Lisboa, também ainda a Ju Pacheco. Agora, Sidney Candioto abre a câmera 3 aqui do estúdio, microfone 18, porque está na hora do comentário de Alex Bristotti.
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5: Hoje ele está ao vivo no estúdio porque trouxe encomenda. Que encomenda, o Alex? Bom dia.
8: Bom dia, Laor, Candioto, ouvintes da nossa FM Nativa. Salgadinhos, né?
5: Uhum.
8: Trouxe pasteizinhos. Pastel de carne,
5: é.
8: Pastel de frango e pastel de pena de frango.
5: Ah, tinha pena também.
8: Pena.
5: Pena não é de pato, de nesses
8: não,
5: casos?
8: Não, nesse caso é de frango.
5: É de frango?
8: É, em comemoração ao
5: frangão branco daqueles da encosta da serra aí.
8: Ao gol de pênalti que o goleiro do Inter tomou do Santos.
5: É.
8: E o primeiro gol, o primeiro frango de gol de pênalti foi aquele.
5: Pois é. Mas essa aposta não é do jogo do Grêmio Internacional contra o Santos, né? Foi de outra derrota do Internacional, né?
8: É que no Santos e Inter, os santistas não acredito no Santos e os colorados não acreditam no Colorado, ninguém aposta, né?
5: Peraí, fala por ti, nós estávamos confiantes na vitória.
8: Aí vocês não apostaram. Quis apostar, Sidney?
5: Ninguém,
8: foi?
5: Ninguém.
8: Ó, tá dizendo que queria
5: ninguém
8: apostar.
5: Ninguém me fez proposta. Ninguém me fez proposta.
8: Ah, mas quando eu vejo assim, quando eu vejo uma possibilidade de aposta de ganhar, aí eu faço na hora, né?
5: Melhor,
8: eu fiz aquela lei do Grenal, porque eu sabia.
5: A melhor proposta de aposta é quando envolve dois amigos, né? Daí você fica na expectativa. de um jeito ou de outro você vai ganhar, você não vai perder.
8: Isso.
5: O que é o nosso caso aqui hoje, né? Daqui a pouquinho tem o que experimentar aí nos bastidores.
8: Isso aí.
5: Pastelzinho feito hoje, hein?
8: Feito hoje, lá no Mercado do Povo, ali na chegada de Santa Rosa, encomendei ontem para pegar hoje 7h30, quentinho, pastelzinhos de frango e de carne, para depois ir um pepão, né?

0: Ah, tem o Pepão também.
1: Pepão, só que nós tínhamos que correr umas 2 horas antes, Alor, pra dar aquela suada, né?
0: Uhum.
1: Igual quando era criança, né? Jogava futebol quase morto, assim, depois ia tomar um Pepão, aquilo descia assim.
0: Um Pepão, uma suquita de uva, né?
1: Um fruque, né?
0: Isso também, também. Mas então tá, a minha preocupação era só a pena, tirasse a pena.
1: Tirei água quente, né?
0: Então tá bom.
1: Água caliente.
0: Eu acho engraçado que é pagador, já queria te pagar sexta-feira. Bem, só chegasse aqui já pediu o Pix, né?
1: Foi, só já. Cheguei, já apresentei a nota na hora, né? Tá aí.
0: Já caiu na conta aí ou não?
1: Ah, já caiu na conta, que certinho.
0: Esse é o Sidney.
1: Esse não é Pix agendado.
0: Não.
1: Esse aí já caiu na
0: Não hora. Esquece também de aposta, né, Sidney? Não esquece, né? Tem uns e outros aí que é difícil, né?
1: Mas a Covid, né? A Covid faz a gente ficar com a memória mais fraca para certas coisas, cara.
0: Eu acho que foi a Covid.
1: Efeito da Covid.
0: A expectativa é a última que morre, Sidney.
1: Efeito da Covid, rapaz. Dá.
0: Mas eu vou te dizer uma, falando em morrer, falando no time de vocês dois. Viu o jogo ontem do teu Grêmio contra o Vitória? Que tristeza. Que te estreza, como diz o meme aqui.
1: É o Campeonato Brasileiro do Grêmio, é isso aí. Fora de casa ainda não conquistou uma vitória, com empates e derrotas. Né? Tá a pontuação que tem, faz dentro de casa. E vai ser isso aí o Campeonato do Grêmio, né? Já estamos chegando numa reta final de campeonato.
0: Os laterais, os meias não conseguem cruzar uma bola dentro da área.
1: Não,
0: quem dirá na cabeça do centroavante. Eu tenho dó daquele centroavante.
1: Mas viu, ó, como foi no Grenal? Cria oportunidade pro Carlos Vinícius, ele é centroavante, ele é jogador de área, ele sabe se posicionar, define bem, tudo. Agora, a bola não chega, não tem como, né? Aí se ele tiver que ir lá buscar a bola no meio campo, aí é complicado. Então, é a situação do Grêmio, que tá com um bom goleiro, ontem de novo fez grandes defesas, sim, embora o Grêmio seja derrotado, né? Mas o Grêmio tem um goleiro, tem o lateral esquerdo, o Marlon, o goleiro, o zagueiro Wallace, que é um bom zagueiro, um jovem ainda, mas já
0: quase entregou a rapadura ontem.
1: Mas assim, ele tá cansadão também, então estão tirando o couro dele, né? Estão tirando o couro do Wallace, ele é que tá segurando o sistema defensivo do Grêmio. Então o Grêmio tem o goleiro Everton, o zagueiro Wallace, o lateral esquerdo Marlon e o Vinícius lá na frente. Aí tem os relampejos do Amuso, alguma coisa ali do Pavon, mas não tem uma frequência, né? Um estilo definido, um esquema definido.
0: Não consegue trocar passes para a bola chegar na frente. Não consegue.
1: Aí aquele meio croata ali, que eu ainda não sei pronunciar o nome, ele é bom de passe só porque ele acerta bastante passe, tudo, só porque a troca de passe dele não é a troca de passe
0: carimbador,
1: para a velocidade.
0: O carimbador, né? De meio de campo.
1: Isso, é a troca de bola para abrir jogo.
0: Coisinha que qualquer um faz.
1: Rodar a bola, isso, e aí então falta, né? Porque o 10 tem que ser também aquele jogador que no jogo ele umas 3, 4 pifadas ele dá, né? Seja no meio ou nas laterais, enfim.
0: Mas a esperança agora é ganhar do Vasco, né? E se não ganhar do Vasco aí, meu amigo?
1: Mas a situação pior, analisando, né? Sério, a situação pior é do Internacional, né?
0: Vai enfrentar a Chapecoense que vem de uma excelente vitória contra o Corinthians lá em São Paulo. Chapecoense acha que ainda pode sair da zona de rebaixamento.
1: Mudou o espírito.
0: E vai com tudo para cima do Internacional.
1: Da Chapecoense mudou, né? Porque depois de uma vitória como essa contra o Corinthians lá, vem com tudo, para a torcida vai voltar a lotar o estádio, porque, né, o Juventude, quem olhava aí há 3, 4 rodadas atrás, dizia, não, o Juventude já tá rebaixado, a Chapecoense já tá rebaixada.
0: Sim.
1: Mas agora não, já começa aquele sentimento de que é possível.
0: É vitória de 3 pontos, né? 2, 3 vitórias na sequência.
1: É isso aí. E ali embaixo da tabela, né? Tá disputado também, né?
0: Para encerrar no esporte, falar assim, Juventude em um ato falho, mas é o Juventude que hoje tem um jogão contra o Criciúma, né?
1: Criciúma
0: jogo
1: venceu.
0: De 6 pontos no Heriberto Rios e hoje pode colocar o Criciúma.
1: É no Heriberto Rios esse jogo?
0: Sim. Uma posição melhor ainda na tabela de classificação.
1: O Criciúma que venceu a última partida, o Juventude venceu também, né?
0: Não, empatou, né?
1: Empatou?
0: Isso, acho que foi.
1: O Vila Nova empatou, não, o adversário empatou no finalzinho, né?
0: Isso, tá certo.
1: Perfeito. Mas o Juventude tá na frente, né?
0: Tá na frente pelo critério de desempate.
1: Isso, então, claro, o pessoal tá

0: querendo taxar como uma final antecipada, mas não, né? Tem
1: muito longe, tá
0: pela
1: longe,
0: frente
1: tá
0: ainda longe. E como na Série B sobe direto os dois primeiros, então eu, com a quantidade de partidas que tem, pode inclusive os dois não estarem mais na parte, né, na ponta de cima ali, primeiro, segundo, lá no final. Então sabe que não é final de campeonato, é jogo que vale 6 pontos num confronto direto, mas tá tudo em aberto.
1: Hoje torcer pro Tigrão, hoje à noite.
0: Com certeza.
1: Temos pesquisa, mudando de assunto.
0: Pesquisa Quest para a presidência da República, encomendada pelo Jornal Globo e TV Globo. Entrevistou 2.004 eleitores entre 3 e 6 de setembro, margem de erro de 2 pontos percentuais, nível de confiança de 95%, registro no TSE BR 01720/2026. Primeiro turno: Lula PT 36, Flávio Bolsonaro PL 29, escritor Augusto Cury Avante 8. Renan Santos, Missão 3, Ronaldo Caiado, PSD 3, Romeu Zema 2, Samara Martins, do União Popular 1. Os demais não pontuaram. Branco, nulo 8, indecisos 10. Chama atenção, só, né, a nível de comparação, o Lula 1 ponto a menos da pesquisa anterior, mas dentro da margem de erro. Uhum. Flávio mantém o 29, Augusto Cury era 10, agora aparece com 8 dentro da margem de erro. Renan Santos manteve 3, Ronaldo Caiado era 1, agora veio para 3 dentro da margem. Romeu Zema tinha 1, veio para 2 dentro da margem de erro. E Samara Martins manteve. Então,
1: Augusto Cury teria batido no teto?
0: Bateu no teto. Aquele movimento que surgiu ali. Foi um movimento de redes sociais, enfim, de movimentação e tal. Mas eu acredito que foi no teto mesmo, vai ficar entre 8 e 10%. Né? Ele está levando aqui grande parte do voto dos chamados independentes, né?
1: Uhum. Ele seria o outsider da vez.
0: Isso, é isso aí. Que vai para lá, vem para cá. Né? E aqui, como ele não vai chegar, esses votos aqui no segundo turno podem definir a eleição. O eleitor do Augusto Cury hoje aparece aqui com 8, entre 8 e 10 no segundo turno.
1: Ele meio que minerou uns votos que estavam ali difusos, confundidos com outros materiais.
0: Isso, perfeito.
1: Está deixando mais purificados para entregar para alguém no segundo turno.
0: Isso, o segundo turno vai direcionar para alguém, para um ou para outro vai, né? Pode ser que não consiga direcionar tudo, mas, né, acaba o próprio posicionamento. Mesmo que ele se posicione neutro, né, quando não toma um lado ou outro, aí já começa um entende uma coisa, outro entende outra, e as teorias da conspiração, elas trabalham, né?
1: Certo.
0: O que que a gente vê, né, em redes sociais e, né, acompanhando movimentação? Ah, não vota no Augusto Cury no primeiro turno porque o segundo turno ele vai apoiar o Lula. Porque lá na Bahia o Avante apoia o candidato ao governador do PT, mas aqui em Santa Catarina o Avante apoia o Jorginho Melo. Então, né, aí começam as teorias, mas você tem que, a gente que analisa com critérios, né? A gente vê que o Avante, ele é um partido que não coligou nem com um com o outro, e num estado tá de um lado, no outro estado tá do outro. Né? Então não dá pra gente cravar e dizer, ah, o Augusto Cury no segundo turno é Lula. Não tem nenhum aceno para isso, pode ser que tenha, mas não tem até o momento nenhum aceno. E nos estados, o Avante, repito, na Bahia está com a esquerda, mas aqui em Santa Catarina está com a direita.
1: Então, o que mais diz a pesquisa?
0: Aí nos resultados desse segundo turno, aí mostra uma disputa bastante acirrada e inclusive agora numericamente empatados, Lula e Flávio, cada um com 41%. Na pesquisa anterior, Lula tinha 42, Flávio tinha 40. Então, numericamente não, mas tecnicamente sim. Uhum. Agora, numericamente empatados. Branco, nulo, 13. Indecisos, era 4. Agora são 5. Então, mostra aí o empate numericamente. E a gente já previa que isso aconteceria, inclusive. A gente até imagina que algumas pesquisas dessas que nós estamos monitorando, Flávio possa, durante agora, os próximos dias, até aparecer à frente
1: de Lula. Já tem pesquisa aí. Ele aparece com um ponto já.
0: Já aparece no

0: genericamente. Então, isso não é movimento do crescimento de Flávio por aquilo que ele apresenta como proposta, mas sim por esse ambiente envolvendo o STF, né? Embora não é novidade para ninguém que Alexandre de Moraes trocava mensagem com o Vorcaro. Isso já é de alguns meses atrás.
1: Sim.
0: Que a mulher dele tinha contrato. Só porque agora apareceu também nesse contexto, além do Alexandre de Moraes e, né, ter alguma coisa mais demonstrado na relação dele com o Vorcaro, inclusive cartão de crédito de limite de 300 mil para os filhos e tal, apareceu mais coisa. Mas também aparece agora o envolvimento do diretor da Polícia Federal, aparece ali em alguns momentos, e também do Paulo Gonet, que é o Procurador-Geral da República. Não tem nada a ver com Lula o envolvimento, possível envolvimento do chefe da Polícia Federal, do Gonet, do Xandão, só porque recai sobre Lula, porque entende-se que as decisões do Alexandre de Moraes beneficiaram Lula, no entendimento político de muitas pessoas. E aí entende-se o quê? Que Xandão beneficiou o PT, só porque Xandão está envolvido em muitas coisas que agora dão ao discurso de Bolsonaro antes de ser preso e o discurso da direita a legitimidade. E aí acaba então Flávio, nesse nevoeiro todo, Flávio acaba tendo o benefício eleitoral, e isso a gente começa a ver nas pesquisas. Como no Brasil ninguém morre de tédio, não duvida-se que essa semana...
1: Não somos uma Noruega, assim.
0: Né? Não. Tem a tal daquela festa do astronauta, né? Que é algo que até hoje disseram que vão mostrar aí. Quem é que estava na festa do astronauta, do Vorcaro? Tem mais outra teoria de alguma coisa aqui, outra coisa acolá. Então, de tédio nós não morremos. Nós vamos morrer de não ter proposta, de não ter solução para problemas. Isso aí, muitos já estão morrendo no Brasil, né? No dia a dia, né? O feminicídio mata, né? A violência, a falta de segurança mata, o trânsito mata, a falta de investimento na saúde mata. Então, nós já estamos morrendo, né, por uma série de problemas, mas de tédio, que é o que muita gente prefere não morrer,
1: sim,
0: que é de tédio, né, o Brasil é um prato cheio.
1: E que não morra também a nossa esperança.
0: Só para não deixar passar em branco aqui os demais candidatos, Alaor, só para registrar, então, contra os demais candidatos no segundo turno.
1: Vai lá.
0: Contra Caiado, Lula 41, Caiado 38. Então aqui dá empate técnico.
1: Caiado
0: também
1: chegou a ultrapassar, né? Caiado era o único que vencia, né, no segundo turno, né? Em algumas pesquisas.
0: Isso, ele tinha esse potencial, Contra Augusto Cury, que daí foi a novidade do segundo turno, né? Lula 39, Augusto Cury 35, né? Dá um empate técnico. Lula cai a 37, Augusto Cury vai a 37, isso, né? Que é o outsider aí. Renan Santos, Lula 42, Renan Santos 37, não dá empate técnico. E com o Romeu Zema, acabou como o Zema caiu bastante, né? Lula 44, Romeu Zema 33.
1: Foram três que surgiram aí no processo eleitoral. O Zema, no primeiro momento, né, encarando pela primeira vez uma campanha eleitoral, sim, para a presidência. Surgiu e caiu depois o Renan Santos.
0: Sim, teve o momento dele
1: e
0: também.
1: E agora o Augusto
0: Cury. Mas eu acredito que agora está todo mundo num teto aí. E a disputa fica mesmo entre Lula e Bolsonaro.
1: Vamos comer salgadinho.
0: Bora.
1: Intervalo comercial. E já estaremos de volta, Sidney Candioto.
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0: Agora são 8h22, 8h22. Vamos seguindo por aqui com o nosso Mampituba Notícias, lá na nossa live do facebook.com/rádio Mampituba, o Valdeci Batista, o Valmir Rocha, também ainda Ivone Brovedan Vieira, o José Borges de Freitas e o Rafael Silva Lisboa, curtindo a nossa live. Comentando, Valdeci Batista, lá de Araranguá. Alô, nossos amigos e amigas da Cidade das Avenidas. Aquele abraço, obrigado pela audiência crescente qualificada aqui na 99.5 FM. Valdeci Batista, lá de Araranguá. Bom dia a todos da Rádio Mampituba. Que Deus abençoe a todos os ouvintes. Uma ótima semana de trabalho. Um forte abraço e fiquem com Deus. Atenciosamente, o Valdeci Batista de Carvalho e toda a família da Cidade das Avenidas. Aquele abraço, Valdeci. 8h23. Agora vamos para Meleiro. Já está na ponta da linha o prefeito Anderson Scarduelli. Seja bem-vindo aqui à nossa programação. Prefeito Nino, bom dia.
1: Bom dia, Laura. Bom dia a todos os ouvintes.
0: Prefeito, não ficou gripado depois do 7 de setembro ontem, congelante aí na Avenida Antônio Valmor Canela, prefeito?
1: Com certeza, fui gripado e voltei mais congestionado ainda, né?
0: Agora, prefeito, tirando o frio intenso de ontem à tarde, que belo desfile, hein?
1: Sim, graças a Deus o tempo ajudou, né? Por mais que tinha um ventinho frio e até mesmo por ser um espaço diferente, né? Porque na nossos projetos aqui na praça que estamos fazendo aqui a revitalização da prefeitura e também da praça e da rua coberta, fazendo no pavilhão, acho que foi o primeiro evento que foi feito lá, até ficou uma coisa bem organizada, né? Mas, tirando o ventinho, tava tudo certo.
0: Agora, prefeito, algumas pessoas, até mesmo que nós estávamos lá no evento, evidentemente, nós conversamos ali nos bastidores e elogiaram bastante o local. De repente, o que é provisório pode ficar definitivo, prefeito, ou na próxima já volta lá para a rua 7 de setembro?
1: Não, eu acho que isso aí a gente pode dialogar com os professores, os alunos, se eles verem que lá realmente ficou mais interessante. A gente pode levar o 7 de setembro para lá, sim, com certeza. Né? Tem espaço para estacionar os carros, tem avenida, ficou uma coisa bem organizada, né? Então pode sim pensar em levar para lá.
0: Sim, o evento ontem aconteceu lá nas imediações do Pavilhão do Arroz, né? Na Avenida Antônio Valmor Canela, ligando ali o centro, o bairro Imigrantes, até o bairro Jardim Itália, ali atrás do ginásio prefeito Edevar de Pellegrini, realmente um local que ficou muito propício para aquele tipo de evento, que é onde acontece o desfile das máquinas, dos tratores na festa do colono, né, prefeito?
1: Sim, sim, lá na verdade é o Parque do Arroz, né? Então, onde tem um espaço lá enorme, tem toda a parte que precisa, entre pavilhão, ginásio, banheiro. Então, lá o ambiente é como você falou, talvez uma coisa provisória pode se tornar um lugar certo para o próximo evento.
0: Agora, prefeito, se o desfile aconteceu ontem nesse local, é porque nós temos obras lá nas imediações da prefeitura, que fica ali, né, próximo à rua 7 de setembro, ali com a Nereu Ramos, no centro de Meleiro. Quais são as obras que estão acontecendo hoje aí no parque, no Paço Municipal?
1: Olá, Ori, a todos os ouvintes. Eu estou há 23 anos na prefeitura e sempre passando o prefeito e entrando o prefeito, eu como secretário, sempre o pessoal falava, né, que faltava um pouco de carinho na nossa praça aqui no Meleiro, no nosso centro. Então a gente sentou aí com a equipe nossa aí, era um sonho meu de ir lá atrás já tentar, desde quando era vereador, tentar fazer alguma coisa diferente. E agora a gente conseguiu aí um recurso aí, né? E é onde a gente vai fazer essa revitalização da praça aqui, vai mudar toda o pátio da prefeitura e também a rua coberta, né? Para fazer uma coisa diferente, para mostrar que Meleiro também tem ideias boas e tentar impulsionar aqui nosso comércio, o centro de Meleiro.
0: O paver vai sair mesmo, prefeito?
1: Sim, sim, até para deixar bem explicado, eu de

0: De Curitiba a Porto Alegre, não teve empresa que eu não entrei em contato para tentar manter aquele petit pavé ou deixar pelo menos um memorando, alguma coisa, né? Para ficar ficar aquela coisa antiga, a história, né? Só que eu não consegui por enquanto, até mesmo se tiver alguma empresa que tenha nos escutando ou alguém sabe de alguma empresa, pode pedir para entrar em contato com a gente. Para nós tentar fazer, pelo menos, deixar alguma coisa da história do Petit Pavé, né? Mas, de momento, sim, é o paver, mas vai continuar todo aquele mosaico que tinha com o Petit Pavé, vai continuar no paver, né? Só que, infelizmente, eu não consigo naquelas pedrinhas, né?
1: Sim, sai o Petit Pavé, que é aquela pedra sabão, né? Muito característica de grandes centros, mas já com uma manutenção difícil, né? Uma mão de obra difícil de encontrar, até mesmo o material, e agora vai entrar o paver aí na Praça Central, na Praça do Centenário.
0: Sim.
1: E também tem banheiros ali sendo construídos, ô prefeito?
0: Sim, foi feito um projeto aqui, né, que também o pessoal estava reivindicando faz anos, porque Meleiro não tem nenhum banheiro público, então vai ter banheiro público masculino e feminino, vai ter o quem conhece como Chafariz, mas não é o espelho d'água, né? Aonde a criançada pode tomar banho no verão aí. Vai ter reformulado todo o pátio. Então, com certeza, hoje o nosso pátio, com o parque ali, já vem bastante gente no final de semana, final da tarde, né? Gente de fora. Então, com certeza, eu acho que vai abrilhantar ainda mais e vai chamar com certeza mais o povo aí.
1: E a rua coberta?
0: A rua coberta, sim, a rua coberta já a gente planejou junto a toda a revitalização para dar um charme a mais, né? Que se bem que hoje todas as prefeituras estão procurando fazer a rua coberta, que eu acho que é uma coisa importante, é uma coisa que chama, até mesmo para eventos pequenos, que talvez a gente pode unir mais a família, unir mais o comércio e assim, fazer uma festa ainda mais bonita aqui no pátio da prefeitura.
1: Para quem não conhece, onde é que vai ser a rua coberta aí? Será na parte de trás, na parte da frente da prefeitura, ou em qual rua aí?
0: É na rua do lado do HP, na frente da prefeitura, né? Ela até mesmo ela vai ter um recuo, ela vai ter um espaço na rua mesmo. Depois, chegando na frente de um condomínio, de um prédio, ela vai recuar para dentro do pátio da prefeitura, né? Mas com certeza vai ser uma obra que vai deixar a história.
1: Tem projeto na Câmara de Vereadores para mudar o fluxo de veículos ali, tornar mão única, né, prefeito?
0: Sim, já passou o projeto na Câmara. Também a ideia seria o quê? Fazer um lado que vai e um lado que vem, né? Que nós já temos uma rua assim que vai para Papai, né? Então, para tentar organizar o trânsito. Até mesmo porque aqui naquela atrás da prefeitura tem uma construção aonde fica um ponto cego e é meio perigoso até mesmo para sempre dar acidente. Então ali vai só entrar em destino atrás da prefeitura e o outro lado sair, onde fica até melhor pro pessoal que para não ocasionar acidente, né?
1: Sim, agora o prefeito mencionou aqui que era uma melhoria, uma obra que estava sendo aguardada há muito tempo, nessa revitalização aí do Paço Municipal. Outra obra singular, que certamente vai marcar a sua gestão, é a ponte ali sobre o rio Manuel Alves, lá na comunidade de Boca do Pique. Prefeitura também colocou a mão naquela reivindicação antiga, o prefeito?
0: Sim. A ponte do Pique, há 35 anos, 40 anos atrás, ela foi feita, não foi nem inaugurada, uma forte enchente derrubou a ponte, né? E de lá para cá vieram vários prefeitos, candidatos, prometendo, e eu não prometi. Eu apenas abracei uma questão da Defesa Civil, onde eu fui, eu e a minha equipe, a gente foi lá, batemos várias vezes com o pessoal da Defesa Civil, né? E graças a Deus, né, a gente conseguiu, junto com a Defesa Civil, com o governo do estado, essa ponte. É a primeira ponte, tá? É a primeira ponte de Santa Catarina que a Defesa Civil vai doar, né? Com 60 metros de comprimento. É a primeira ponte.
1: Normalmente aí, eram então, aqueles kits mais curtos, né?
0: Que é kit com 12 metros, no máximo de 40 metros. E de tanto a gente insistir e mostrar que, porque ali também tem um engenho de arroz, né? É uma ponte que escoa toda a produção enorme de arrozeiro ali. E a gente provou que realmente precisava aquela ponte e vieram os técnicos da Defesa Civil junto com a empresa que também monta os kits e deram o ok, então é a primeira ponte de Santa Catarina com 60 metros de comprimento. Vai ser 3 anos de 20 metros.
1: Agora não mais será, portanto, uma ponte molhada?
0: Não. Vai ser uma ponte, eu vou dizer pra ti, eu acho que se Deus quiser terminando o meu mandato com aquela ponte ali, vai ser um cartão postal para a comunidade e também uma coisa diferente, né? Porque para quem estava acostumado com aquela ponte molhada ou uma ponte mais normal, vai ser uma ponte enorme, né?
1: Sim. Agora, para encerrar, falamos no início do desfile cívico do 7 de setembro, na Avenida Antônio Valmor Canella. A mesma avenida está recebendo já lá no bairro Jardim América, o que era uma reivindicação também antiga daqueles moradores. O restante ali da pavimentação, prefeito?
0: Sim, Elor. Desde 2021 tinha uma emenda destinada, né? Não posso falar nome. E ficou lá trancado, onde não foi liberado. E a gente, como eu falei para ti, a gente está aqui no poder público trabalhando aqui já há anos e todo mundo cobrando essa avenida, né? Até mesmo para tirar todo o fluxo de carro, caminhão pesado lá para trás. Também embelezar ainda mais a cidade, onde pode crescer mais, com certeza. E todo era um pedido só, né, dessa avenida. E ela foi focada em dois projetos. Um projeto de 240 metros do pavilhão em direito à Forquilhinha e o outro projeto de lá onde é a cooperativa, a Coimel, em direção ao pavilhão, 300 metros. Estava engalhado lá no governo federal e a gente questionando, lutando e correndo atrás, independente de partido, a gente tem um bom convívio com todos e a gente batalhou e graças a Deus foi liberado, aonde o trecho de 240 metros, quem ganhou foi a licitação com a JR, já estão concluindo o trecho deles, já está fazendo drenagem, e o trecho foi quem ganhou a licitação foi a CETEP. Se bem que toda a parte de tirar todo aquele material que não prestava, foi tudo contrapartida da prefeitura, né? A gente teve que arrancar todo aquele material, também colocar todo o seixo rolado, né? Para deixar apta a eles agora fazer a drenagem, botar o que compete a eles, que é a drenagem, calçada, macadame, bica e a capa asfáltica.
1: Essa avenida, ela vai ligar a partir do antigo traçado ali da rodovia que ligava Meleiro à Forquilhinha, né? Hoje nós temos um contorno viário lá em Meleiro, mas ali passava o antigo traçado da rodovia SC Meleiro à Forquilhinha, SC 108, né? Então lá a partir do bairro Jardim América, passa pelo bairro Imigrantes e vai até o bairro Jardim Itália, né, prefeito? Totalmente asfaltado agora, né?
0: Não vai ficar ainda um pedaço no meio ali, de uns 150 metros, mais ou menos. Até minha ideia era mexer agora, só que eu não posso mexer, porque como as duas obras são federal, eu não posso mexer agora. Então, mas depois de concluído toda a parte do governo federal, a gente vai sim sentar. Já mandei fazer o projeto para nós também fazer o restante que falta.
1: Muito bem. Agradecemos a sua presença aqui no programa. Mais alguma informação para os ouvintes?
0: Não, Alan, a gente está trabalhando, né? Dizer que a gente pede um pouco de paciência, mas em nenhum momento paramos a obra, estamos sempre trabalhando, né? E queremos sim, com certeza, fazer o que o nosso plano de governo e mais obras se concretize, né? Porque nós estamos aqui para trabalhar, né? Mostrar serviço.
1: Prefeito, muito obrigado, tenha um bom dia, até a próxima.
0: Obrigado e uma boa semana a todos aí, a todos os ouvintes, né? Um bom trabalho para todo mundo aí. Valeu, um abraço.
1: Prefeito Anderson Nino Scarduelli, prefeito lá de Meleiro, 8 horas e 37 minutos, intervalo comercial e já já estaremos de volta.

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1: Temperatura em elevação no centro de Sombrio, 12 graus.
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3: Sim, vamos seguindo por aqui com o nosso Mampituba Notícias, curtindo lá a live no facebook.com/rádio Mampituba, o Gilney Palhano dos Santos, o Valdeci Batista, o Valmir Rocha, o gremista, o Valmir Rocha, a Ivone, mas isso aqui é gremista daquele que não se esconde, ô Sidney. É, não se esconde. O Valmir Rocha, a Ivone Brovedan Vieira, o José Borges de Freitas e o Rafael Silva Lisboa. Agora vamos com o Sérgio, direto da Sono e Bem-Estar, o colchão da família. Bom dia, Sérgio.
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3: Obrigado, Sérgio, direto da Sony Bem-Estar, o colchão da família. Agora 15 minutos faltando para as 9 horas. Do Sérgio, vamos com o Marcelo Fernandes. Marcelo Fernandes, direto do Tribunal de Justiça de Santa Catarina. Vamos para a capital do estado.
5: O Tribunal de Justiça de Santa Catarina avançou na última semana em mais uma etapa da política institucional de regionalização da execução penal voltada à concentração de competências de maior complexidade em unidades especializadas, com o início das atividades da Vara Regional de Execuções Penais da comarca de Tubarão. A partir de agora, todas as unidades prisionais da região sul do estado passam a ser atendidas por varas especializadas em execução penal, com as unidades de Tubarão e a vara de execuções penais da comarca de Criciúma. Com a medida, o sul de Santa Catarina torna-se a primeira região do estado a contar com a especialização integral da matéria. A nova organização preserva nos juízos locais o acompanhamento nas penas cumpridas em regime aberto das restritivas de direitos e nos casos de livramento condicional. A opção mantém a prestação jurisdicional próxima das comunidades e evita deslocamentos desnecessários de pessoas submetidas a essas modalidades de cumprimento de pena e de seus familiares. A mesma resolução que promoveu as alterações na estrutura criminal de Tubarão também ampliou a atuação do Juizado Especial Criminal e de Violência Doméstica da comarca. Com as mudanças, a estrutura judiciária criminal da comarca passa a contar com unidades com atribuições mais específicas, permitindo uma divisão mais adequada das matérias e dos fluxos processuais.

0: processuais e contribuindo para uma prestação jurisdicional mais eficiente. É isso então, Alaor, do Tribunal de Justiça de Santa Catarina, em Florianópolis. Marcelo Fernandes para Mampituba FM de Sombrio.
1: Obrigado, Marcelo, direto do Tribunal de Justiça de Santa Catarina. Conteúdo sempre exclusivo para você, nosso ouvinte ligado aqui no Mampituba Notícias, com o oferecimento do mais consagrado time de anunciantes do seu rádio. Agora vamos ao intervalo comercial, o último do programa de hoje. Na volta tem as ocorrências policiais aí desse feriadão e também vamos falar do esporte.
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6: De olho na hora certa, agora 7 minutos faltando para as 9 horas da manhã no Mampituba Notícias, as ocorrências policiais.
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6: Um adolescente foi apreendido pela polícia militar após dirigir sob influência de álcool e colidir com um veículo estacionado em Imbituba. A ocorrência foi registrada na região central nesta segunda-feira, ontem, dia 7. De acordo com a polícia militar, durante a ocorrência foram constatados sinais compatíveis com a alteração da capacidade psicomotora. Além da presença de bebida alcoólica no veículo, o adolescente foi encaminhado à delegacia de polícia civil. Por volta das 11 horas da manhã de ontem, as guarnições da Polícia Militar realizavam rondas pela Rua Américo Cavalcante Rabelo, no Centro Cívico, que fica localizado entre os bairros Divinéia, Lagoão e Mato Alto, em Araranguá, quando, ao se aproximar de um terreno baldio, localizaram uma motocicleta de cor vermelha. De acordo com a Polícia Militar, o veículo estava escondido em meio a materiais de construção, sendo que os militares já possuíam informações de que uma motocicleta com as mesmas características havia sido furtada anteriormente. Após a localização do veículo sem placa de identificação, foi realizada a consulta do chassi, onde foi possível identificar o veículo como sendo uma motocicleta Honda CG 150 Start, que havia sido furtada no domingo, dia 6. Diante dos fatos, o veículo foi conduzido para a Central de Polícia Civil de Araranguá. Os policiais militares identificaram o suposto autor do furto através do sistema de monitoramento de segurança. Ainda conforme a Polícia Militar, o suspeito já havia sido conduzido anteriormente por furto de outra motocicleta por volta da 00h50 de segunda-feira. Em Ermo, princípio de incêndio. O princípio de incêndio ocorreu em uma estufa de fumo de alvenaria com cerca de 180 metros quadrados, sendo que a área atingida pelo fogo foi de 4 metros quadrados. O sinistro ocorreu em uma propriedade rural na estrada geral da localidade de Santana, interior do município de Ermo, por volta das 5h50 da manhã de ontem. Quando o corpo de bombeiros de Turvo chegou ao local, o incêndio se encontrava em fase de diminuição. O proprietário da estufa, juntamente com seus amigos e vizinhos, utilizaram um motor de água para conter parte do fogo e evitar um prejuízo ainda maior. De acordo com os bombeiros, o disjuntor da estufa foi desligado. A guarnição utilizou uma mangueira pré-conectada em torno de 1.000 litros de água para a extinção e o rescaldo. Após o término dos trabalhos, a guarnição deixou o local em segurança aos cuidados do proprietário. O homem foi orientado sobre a perícia de incêndio que será realizada em breve. A Polícia Militar apreendeu na noite de ontem mais 5 quilos de entorpecentes em uma residência localizada em Passo de Torres. A guarnição realizava monitoramento do imóvel.

0: após receber informações sobre possível tráfico de drogas e utilização de uma motocicleta para teleentrega de entorpecentes. Durante a ação, os policiais foram até o imóvel onde não havia pessoas. No local foram apreendidos 3,918 kg de maconha, 1,25 kg de cocaína e 266,26 gramas de crack, além de 3 balanças de precisão e materiais utilizados para a embalagem. Os entorpecentes e os objetos foram encaminhados à central de plantão policial em Araranguá. 8:58 para encerrar os destaques do esporte.
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0: Pelas principais competições do mundo da bola, jogos desse final de semana, sexta-feira, pelo Campeonato Brasileiro da Série B. CRB 3, América Mineiro 1, Atlético 5-0 no Vila Nova. Bom resultado para o Criciúma também, que venceu o Cuiabá pelo placar de 2-0 no Heriberto Rilse. Agora, no sábado, também pelo Campeonato Brasileiro da Série B, tivemos os seguintes jogos e respectivos resultados: Novo Horizontino 3, Avaí 1, Goiás 0, Fortaleza 1, Juventude 2, Atlético Goianiense também 2, Ceará 2-1 no Esporte. Pela Série A, no sábado, Bragantino 2, Bahia 3, São Paulo 2, Atlético Mineiro 0, Fluminense 1, Vasco 0. Jogos de ontem, Campeonato Brasileiro da Série B, Ponte Preta 0, Ponte Preta praticamente rebaixada já, né? Ponte Preta 0, São Bernardo 2, Londrina 1, Operário 2. E pela Série A do Brasileirão, Coritiba 1, Mirassol 2, Cruzeiro 3-1 no Atlético Paranaense. O Internacional chegou a estar perdendo para o Santos no Beira-Rio por 3-0, quase conseguiu empatar. Resultado final: no domingo, Internacional 2, Santos 3, no Beira-Rio. Ainda tivemos Remo 0, Flamengo 1, Botafogo 0, Palmeiras também 0. Resultado que garantiu ao Flamengo a liderança agora da competição. O Palmeiras liderava a Série A desde a 7ª rodada e agora o novo líder é o rubro-negro da Gávea. Outro resultado aqui importante foi a vitória da Chapecoense, fora de casa. Fora de casa de virada, né? Venceu o Corinthians por 2-1 lá em São Paulo. E ontem tivemos Campeonato Brasileiro da Série A, o Vitória vencendo, o Vitória conseguindo uma vitória contra o Tricolor do Rio Grande do Sul. Vitória 1, René aos 18 do segundo tempo. Vitória 1, Grêmio 0. Nessa terça-feira, hoje tem Campeonato Brasileiro da Série B, tem Criciúma em campo, 21:30. Jogo importante, jogo de 6 pontos, definirá o novo líder, né? Ou o atual, a permanência do atual na Série B do Campeonato Brasileiro. Criciúma e Juventude, hoje 21:30. Antes tem Cuiabá e Atlético. Nessa terça-feira também tem Copa Sul-Americana, Santa Fé e Vasco, Boca Juniors e São Paulo. E pela Libertadores, hoje tem Fluminense e Platense. Ponto final no programa de hoje. Obrigado pela sua audiência. Fique com ele, muito bem alimentado pelos pasteizinhos que ele mesmo pagou, Sidney Candioto e o Expresso Campeiro. Amanhã estaremos de volta nesse mesmo horário. Um abraço, bom dia e até lá.
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4: Simbora por aqui com o melhor da música gaúcha no Expresso Campeiro, hein? Que maravilha. Vamos lá, terçou, gurizada. Maravilha, terça-feira, 8 de setembro de 2026. Muito bom dia pra você ligado aqui na número 1 da música gaúcha. Terça-feira ensolarada, tempo bom aqui no sul catarinense. Temperatura em 14 graus no momento aqui no extremo sul catarinense. Hora de você, amigo ouvinte, participar, mandar o seu alô, o seu recado. O nosso WhatsApp é o 4835332000 para você ligado na nossa programação. 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aqui da programação da número 1 da música gaúcha. Por aqui, amigo Valério, ligado na nossa FM Nativa, na Tia Guri. Um abraço, um bom dia pra você, um bom dia também nosso amigo tio Silas, curtindo a nossa programação. Forte abraço, amigo, e a todos que estão indo no trechão, na rodagem, acelerando e ouvindo a nossa programação. Começando bem, por aqui tem Grupo Rodeio. E a melhor rádio da região. Simbora por aqui até o meio-dia, 4835332000 pra você.

0: bem, Grupo Rodeio, melhor rádio da região, por aqui na número 1 da música gaúcha, pra você ligadito na melhor, 4835332000. Roger Bice acompanhando nossa programação. Bueno, esse frio na serra, então. Ele pediu, eu rodo já já. Erechim, História e Canto na número 1 da música gaúcha. E falou, Tcheguri, um forte abraço pra você. Também ligado na nossa programação. Quem mais por aqui acompanhando a número 1 da música gaúcha? Bom dia.
1: Amigo Sidney, aqui é o Kleber Passetor. Toca aí. Entrando no Bororé pra nós, hein, meu querido? Tenha um bom dia, muito obrigado, tchau.
0: Valeu, um abraço pra você, curtindo a nossa programação, entrando no Bororé, eu rodo pra você, sim. Um ótimo dia, pra você também curtindo por aqui a nossa programação. Quem mais por aqui? Bom dia, bom dia. O nosso amigo tio Avelino, acompanhando a nossa programação, em Balneário Rui de Silva, já já tem o recado também. Tá certo, tio Avelino, são 9 horas 14 minutos, 9:14, e na 99 tem Tchê Barbaridade.

0: Muito bem, está os Monarcas na número 1 da música gaúcha.
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0: 9:26.
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0: está ele, Walter Moraes, entrando no Bororé, na programação da nossa FM Nativa. Masate, garganta de ouro do Rio Grande, aí é diferenciado o negócio, né? Vamos embora por aqui, 4835332000, é o WhatsApp da número 1 da música gaúcha. Bora por aqui, olá, bom dia, manda uma música pra gurizada, da construtora Mublin, é isso? Para o meu amigo Fernandão, a música é Tordilho Negro, o Rian de Praia Grande, Fernandão que esteve de aniversário ontem, né? O Tcheguri, completou, né? Completou mais uma data e o nosso amigo Fernandão, na capital dos Quênios, em Praia Grande, a festa foi tão grande que ele nem apareceu hoje, amigo Cássio, bom dia.
1: Fala, meu amigo Candioto, bom dia. Toca aí Grito de Liberdade. Manda pro Fernandão aí, que tava de aniversário ontem. Fez aniversário pra ele aí. Muitos anos de vida aí. E pra todo mundo que tá ouvindo a rádio aí, tem na lida.
0: Na lida, escutando o amigo aí. Valeu! Iniciando aqui os trabalhos, né? Preparação aqui dos terrenos para o plantio do arroz, amigo Cássio, lá na capital dos Quênios, em Praia Grande, né? Pessoal ligados na número 1 da música gaúcha, hein? Maravilha, maravilha. Vamos embora por aqui. Mas que tal? O Fernandão ontem parece que foi só no, né? Só no tal do sushi, ô Cássio. É diferenciado, gorila. Vice? Pois é. Nosso amigo ligado aqui na programação também, Neguinho da Patrola, bom dia, Neguinho.
2: Bom dia, Bocudinho, como é que tá?
0: Bocudinho, Neguinho, pelo amor de Deus, né?
2: Que não esquece na garuva, sem juízo.
0: O que que tem na garuva?
2: Tá em peso aí. Bota a Pião Trecheira aí, bota pro Dai, pro Bruno, pro Beto, pra turma do sem juízo, pro Tunico. O Tunico que vai gravar um CD também agora, o Roberto Carlos.
0: Ah, é.
2: É uma voz, é uma cigarra, né? Como é que tá, meu amigo, certinho?
0: Tudo bem. Tudo certinho, Neguinho da Patrola, preparando, né, uma trilha especial pra mim, né? É, patrolando uma trilha só pro Candioto, né? Aí sim eu dou valor no Neguinho da Patrola, né? Por favor. Não capricha pra ver. Olá, bom dia, buenas, amigo Sidney, roda a música, uma galderiada do Chiquita Bordonei, um abraço e uma semana abençoada, nosso amigo Calinho de Guaramirim, passando pela região, curtindo por aqui no Mirum da Música Gaúcha, grande Calinho, um abraço. Bom dia, Sidney, José Castelã, aqui escutando a rádio no Paraguai, ok, roda pra nós aí se puder, Recuerdos da 28, especialmente para o meu pai, o Jailson Castelã, que deve estar na lida do fumo. Muito bem, Santa Rosa do Sul. Abraço, amigo Jailson Castelã, e também o nosso amigo que está no Paraguai, curtindo por aqui a nossa programação, né? Maravilha, grande José, um abraço aí, guri, boa semana pra você, tá? São 9:38, 9:38. Gigi já apareceu por aqui também, né, Gigi? Já já é o teu recado, hein? Nosso amigo Tio Vino, pescador de fronteira, né? Esse é diferenciado. 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Um abraço, um bom dia, nosso amigo Sidney Simão, grande tio Ney. Tio Ney está completando mais uma data, está de aniversário hoje. Muitas felicidades aí, tio Ney. Toda a programação pra você aí, tá bom, meu amigo? Abração, tudo bom. Esse é diferenciado, né? É, mais uma data. Diz o Peroba que 104 anos, né? 99 de trilhas.

0: Barbaridade. Com 5 anos já estava andando, mas nem tinha moto naquela... Nesse tempo aí, ô Operola. Vai, ara, aquelas cartilhas, aquelas carrinhas de morro, é isso? Ah, tá. Eu já fazia trilha com aquilo, então. Tudo bem, tudo certo. No tempo da roda quadrada ainda. Esse é o Tio Ney. Na cidade primeira, em Ermo, o aniversariante do dia. Feriado em Ermo, será? Vamos embora com mais música na número 1.
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0: Temperatura em 14 graus.
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0: Muito bem, vamos embora por aqui com o melhor da música gaúcha. Pra você ligadita, está Os Tiranos, para amigo Gessé ligado na nossa programação, hein? Que tal, gurizada? Vamos embora por aqui naquele convite para lado especial, hein? Nos dias 12 e 13 de setembro, no final de semana, a segunda trilha dos Trilheiros Sem Juízo e também, né? A segunda trilha Kids. Lembrando, hein, que no sabadão terá sorteio, né, na Kids de uma MXF Ferinha 49 cilindradas, somente para os inscritos na trilha Kids, hein? E no domingão, sorteio também de uma MXF Pro Race 125 para os inscritos da trilha de domingo, com várias chances para você concorrer, então, às motos, né? MXF na segunda trilha dos amigos trilheiros Sem Juízo, nos dias 12 e 13 de setembro, no final de semana, em Garuva Sombrio, né? Com aquele cafezão da manhã, largada às 8 horas e 30 minutos, lanche no neutro e ainda, hein, o desafio da cerveja, sorteio de vários brindes também na segunda trilha dos Trilheiros Sem Juízo, no final de semana, nos dias 12 e 13 de setembro, em Garuva Nova Sombrio. Todo mundo pra lá, gurizada. Estaremos por lá também, né? Fazendo a festa com os amigos, fazendo a cobertura, aquele videozão na próxima semana no canal do YouTube também, da segunda trilha dos Trilheiros Sem Juízo, em Garuva Sombrio. Amigo Sérgio da Sono Bem-Estar também está ligado aqui na programação, já o recado dele por aqui também. Amigo Tonico, bom dia.
1: Bom dia, candidato. Tudo certo? O candidato tá sabendo da última aí, do amiguinho da patroa?
0: Não.
1: Ah, rapaz, parece que deu brete lá na sociedade com a banda lá, agora vai tocar carreira solo.
0: É.
1: Voltou pra prefeitura já. Teve que voltar aí. Não deu certo, né, a banda.
0: Não deu certo contigo aí também no serviço? Ah, é, parece que ele tava trabalhando demais, né? Ele é acostumado com bem menos. Mas tudo bem, tudo certo, né? Que tal? Simbora por aqui com o melhor da música gaúcha. O pessoal já preparando aqui a churrasqueira, né? Pra logo mais fazer a festa de aniversário do nosso amigo tio Ney Simão. Completando seus 78 anos, é isso, de aposentadoria. Mas que coisa de louco, mas só tragédia, fuguri, né? Grande tio Ney. E mais por aqui, acompanhando nossa programação, um abraço, tio Zeca Batata, ligado na 99.5, né, tio Zeca? Buenas, guri! O amigo Beto acompanhando nossa programação, beleza, Beto? Um abraço pra você, gurizada dos Trilheiros Sem Juízo, curtindo também a número 1. O Bruno também acompanhando nossa programação, grande Brunão, um abraço, já tem a música.

0: Nosso amigo Calinho de Guaramirim. O Cristiano está ligado por aqui, né, Cristiano? Bom dia.
1: Bom dia, Cid. Cristiano aqui da Guarinha. Cid, toca pra nós aí a Baralhando a Barbela. Vai lá pro Renan, Nanã, Chechel, Vermelho, o Nego do Ônibus, pros meus pais lá, pra minha esposa. E vai pra todos que estão na escuta aí. Valeu, um abraço. Ô, Cid, esqueci do menino lindo no costãozinho. E outra coisa, assim, não quero fazer uma fofoca aí, mas o Brito Domingo na festa ali, cara, dois churrascos daquele foi pouco pro homem, cara, mas só pra nós, tá? Valeu!
0: Valeu, um abraço, bom dia pra você aí também curtindo a nossa programação. Também um pouquinho nervosa daquela ali, né? Por favor, é duas navalhadas. Né? Vai aonde, né? 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Simbora por aqui, um abração nosso amigo também ligadito, Bruno Périco, acompanhando a programação da número 1 da música gaúcha na capital dos quênios, em Praia Grande, né, Brunão? Mas que tal, guri, um abraço. Amigo Alexandre Panata, lá da Fubra, também está ligado à programação, grande Alexandre, abração a você e toda a equipe aí curtindo a número 1 da música gaúcha, tá bom? Vamos embora com mais música na 99, tem Os Mateadores para você curtindo por aqui o programa Expresso Campeiro até o meio-dia, hein? Simbora.

0: Simbora por aqui com a melhor da música gaúcha, os mateadores de primeiro na programação. Mas que tal? Um abraço pra você ligado na número 1 da música gaúcha, em Domingão. É, na trilha da gurizada, eu quero fazer igual o nosso amigo Fabiano. Eu quero tirar paralama, rabeta, lateral, essas coisas, quero deixar tudo em casa pra não incomodar. Só faz peso, Nardinho. Vou te contar um negócio. Liga lá,
1: Guilherme. Ô, Candiota, não quero fazer fofoca. Mas domingo, vermelho andando sem paralama no meio da trilha, um cara perguntou pra ele: tá, o que que deu? Tu caiu? Ele bem assim: não, eu parei pra tirar, que tava me estrovando. Andou a trilha inteira sem paralama. Acho que uma bananeira se atravessou na frente dele.
0: É, eu só faço ideia, né? Imagina que bom que não foi de ficar andando sem paralama, né? Chegou limpinho. Lindomar também está ligado na programação, Lindomar. Um abraço, bom dia pra você curtindo a nossa FM Nativa. Sidney, bom dia, aqui é o Zé Melo, da Praia do Ribeiro, em Passo de Torres. Roda aí o Porca Velho, Vale da Serra, para o meu filho Paulo Roberto, que está de aniversário, completando 45 anos hoje. Um abraço do pai Zé e da mãe Marlene. Um abração, amigo Paulo Roberto. Felicidades, hein, guri? Imagina o valor do bananal, né? Amigo Cássio.
2: Ficou, fez aniversário pro tio Ney, né? Bah, tio Ney é diferenciado, né?
0: É verdade, verdade, tio Ney é diferenciado. Grande tio Ney.

0: Muito bem, vamos lá.
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0: 10 horas.
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1: Por aqui, vamos nós com o melhor da música gaúcha para você ligadito na nossa programação nesta manhã de terça-feira. 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Amigo Jonas e Lauro Miller também está ligado por aqui, buenas Jonas, um ótimo dia para você também curtindo por aqui a nossa programação. O amigo Tanira Leste também está ligado na nossa FM Nativa, pediu a música dos Monarcas, Essência Galponeira, o Tiguri, boa pedida. Um abraço para o grupo Velho Barreiro, valeu então. O grupo do WhatsApp, Velho Barreiro então, né? Pessoal ligados na programação também. Que tal, gurizada? Quem mais por aqui curtindo a nossa programação? Olá, bom dia, meus amigos. Nunes, SC Capotes em Aranaguá, ligadito na programação também, ligado na melhor. Buenas, Tiguri. Forte abraço pra você, também curtindo a número 1 da música gaúcha, em bom trabalho. Vilmar Borelli também está ligado na programação, pediu encerrando o baile na Serra. E eu rodo sim, tá bom? Um abraço, um bom dia pra você também, curtindo por aqui a nossa programação. Já tem recuerdos da 28 aqui para os amigos curtindo a nossa programação no Paraguai. Nosso amigo Marciano, lá no Morro da Fumaça, o primo do Kel, também está ligado aqui na 99.5, né? Grande Marciano, um abraço. Amigo Kel, também curtindo a nossa programação. Grande Kel. Aí sim, Tiguri. Um abração pra você também ligado. Amigo Peroba também acompanhando a 99.5. Silvanei, bom dia.
2: Não, tio Ney aí. Ele não viu o dilúvio, mas ele pisou no barro, hein, cara? Parabéns aí, velhão. Muita felicidade, muita saúde. Mas eu vim dizer que com 6 meses de idade ele aprendeu a caminhar, né?
1: Era obrigado, né?
2: Muito feio, ninguém quer pegar no colo, né? Obrigado a aprender a caminhar, cara.
1: Que barbaridade.
2: Mas olha só, tem pra parar em tudo quanto é lugar, né?
1: Tem, é um absurdo. Ah,
2: brincadeira, né?
1: É difícil, legal.
2: Não, a carninha tava boa, dá pra comer um quilo, pelo menos.
1: Uns 2 quilos, né? Valeu, Britão. Um abraço, bom dia.
3: Essa música com certeza tem a cara de Santiago. Recuerdos da 28, Leo Milonga, só vai crescer.

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1: Aí está ele, Jones Correia, Recuerdos da 28, na programação da número 1 da Música Gaúcha, pra você curtindo por aqui. A melhor, é claro, hein? Vamos embora, em 4835332000. É o nosso WhatsApp pra você ligado aqui na nossa programação, em 4835332000. Por aqui, nosso amigo tio Kel está ligado na programação. Diga lá, Kel, bom dia.
2: Ô, Candioto, bom dia. Manda uma musiquinha pro nosso amigo Ney Simão aí. Tá de aniversário hoje, né? Manda aquela do Corpo Esgualepado pra ele.
1: Grande.
2: Certo?
1: Um certo, abraço. Grande. Aí está o amigo Kel, ligado na nossa FM Nativa. E um abração pra ele então, né, tio Ney? Completando mais uma data então, né, guri? Aí é diferenciado, né? É, esse é dos fortes, é Braquiaras na trilha. Azar. Só linda reclamando muito, Kel. São poucas as trilhas. Diz ele que pra ficar bom, teria que ser uma trilha no sábado, outra aos domingos. Aí sim, vou matar a vontade de andar um pouco. Esse é diferenciado. Abraço, guri. 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
1: 9:10, 22 minutos, em 10:22.
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9: Muito bem, simbora para aqui com a melhor da música gaúcha. São 10h28, 10h28. O WhatsApp para você liberado, 4835332000, para você curtindo por aqui nossa programação. Amigo Gilson, buenas, tiguri.
10: Bom dia, Sidney.
9: Bom dia.
10: Olha só, vem tocar pra mim aí, Bailão do Cafundó, com os Tauras, que é o Gilson, só escutando a programação aí, viajando rumo lá no Capão da Canoa. Um abraço.
9: Bailão do Cafundó, é isso? Ô, Tiguri, com os Tauras, eu rodo pra você, tá? Um bom dia, um abraço, bom trabalho pra você, curtindo também no Mirum da Música Gaúcha, hein? Quem mais por aqui mandando seu alô, seu recado? Ivone, bom dia.
11: Bom dia, Sidney. Sidney, eu gostaria que você rodasse a música Fogão a Gás com Lenha.
9: Meu Jesus. Aham.
11: E para oferecer para a dona Lourdes e para tudo, para toda a terceira idade, que é hoje. Ivone.
9: Valeu, Ivone, um abraço, bom dia pra você também curtindo a programação, hein? Já tem por aqui Chiquinho do Bordoneio, os Serranos, os Tauras na 99.5. Fala, mestre.
12: Bom dia, Sidney.
9: Bom dia.
12: Toca aí Mate de Esperança pra todos que estão na escuta, Nação Colorada também, vocês da rádio, pra minha esposa Guerra, pra galera da Praia Paraíso.
9: Muito bem, tio Silas. Cadê tio Silas? Muito bem, vamos embora por aqui. Mais recados na programação. Bom dia.
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1: É complicado o negócio, né? Grande, grande. Valmir de Jacinto Machado esticando a língua por aqui. O amigo Rafael Lisboa de Araranguá pediu Setembro e Livramento do Tibor Variedade. Olá, bom dia. Gostaria de oferecer uma música para o esposo Cláudio Nascimento. É a música Te Amo do Tiguri. Um abraço, bom dia a Tatiane. Pessoal de Balneário Gaivota ligados na 99.5. Bom dia, Tatiane. Um abraço a você e o Cláudio curtindo a nossa programação. Roda sim, tá? Lindomar, buenas, Tiguri. Bocudinho, ah não, quer dizer Cid, bom dia Cid.
2: Bom dia. Meu amigo Canjô. Oh, quando é que tem outro feriado isso aí? Mas ontem a programação tava boa, né?
1: Não tinha ninguém pra encher o saco, né?
2: Música direto, sem intervalos comerciais.
1: Não, intervalo
2: sem
1: tinha.
2: Sem esses mal acabados mandando áudio. Sem locutor fofoqueiro. Incomodando, mas tava bom ontem. Bom dia, meu amigo.
1: Bom dia.
2: Eu vou na carona dos gritos de liberdade que o amigo pediu aí agora há pouco tempo.
1: Beleza.
2: Um abraço a todo mundo.
1: Rapaz, pro feriado poderia ir até o Natal. Tava bom demais, mas que coisa de louco. Simbora, a gente acostuma. Luciane, ligado por aqui.
3: Não estava pra Pelê, perdão. Vamos. Ué, o que que deu o final de semana que tá quieta as fofocas? Ué, é muito cedo ainda, o pessoal não saltou dos pelegos.
1: É muito frio ainda, encarangados.
3: Toca pra nós aí, faz favor, é... Não tá morto quem Pelê. Errei, não estava pra Pelê, perdão.
1: Valeu, um abraço, Luciane, também ligado aqui na nossa FM Nativa. Amigo Chacal, fala Chacal.
4: Bom dia, Sidney Cadioto.
1: Bom dia.
4: Toca por favor, Pilchas.
1: Pilchas.
4: Hoje eu tô de folga.
1: Mas sempre é. Está de folga, né?
4: Lembrança pro retardado do Orelha Seca do Gigi Banana. Orelha Seca do Funcho que eu vi agora há pouco lá dormindo em cima de uma pá, perto da bitorneira.
1: Barbaridade.
4: E o Vino, tá abandonado lá na Paraíso.
1: Sim.
4: Um abraço.
1: Valeu, um abraço. Tchau.
4: Na plena terça-feira, o homem quer insistir com galera da Paraíso. Nem os cachorros estão lá nessa época mais.
1: Coisa de louco. Amigo Clóvis também está ligado na programação. Grande Clóvis, um abraço ao amigo ligado na número 1 da música gaúcha por aqui.
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1: Chiquito e bordoneio.
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0: Muito bem, está os Tauras na programação.
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0: Temperatura em 18 graus.
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5: Muito bem, simbora por aqui com o melhor da música gaúcha. Para você ligado na melhor, é claro, WhatsApp 4835332000. Para você curtindo por aqui o Expresso Campeiro. E mais recados por aqui na nossa programação, amigo Clevison. Bom dia, tio Clevison.
6: Bom dia, Candioto. Bom dia. Clevison, de Oruçanga. Estamos na região aí trabalhando, curtindo essa rádio maravilhosa. Roda pra nós aí a Milonga, abaixo de mau tempo, se der. Se não, qualquer uma outra aí, meu irmão.
5: Valeu.
6: E temos aí só curtindo os boca de sacola aí. Um grande abraço.
5: Bom dia.
7: Bom dia, Candioto.
5: Bom dia.
7: Gustavo aqui do Ermo. Manda pra nós aí, César Passarinho, Guri. Valeu, abração.
5: Valeu, um abraço, bom dia pra você também curtindo a 99.5. Roda sim, tá? Um abraço. Quem mais por aqui curtindo a nossa programação? Bom dia também, nosso amigo Dóia, grande Dóia. Lá no Pinheirinho, né? Na lida, trabalhando e curtindo a nossa programação, hein? Aí sim. Azar. Passei por Araranguá na sexta-feira e lembrei de ti, Dóia. Tu é bem do marvado. Mas muito bem, vamos lá, um abraço.
8: Bom dia.
5: Bom dia.
8: Valdomiro, faz um favor pra nós, liga pro Camelo, pede pro Camelo pedir pro Já Tem aquela música décima de uma rima só, porque eu pedi, não vai.
5: Não
8: ele
5: vai?
8: Não toca. Tu pedindo já melhora, o Camelo pedir ele coloca na hora. Mas é assim, né?
5: Então, seu falador.
8: Estamos aguardando ali. Abração.
5: Valeu, Marcos. Marcos Vinícius, curtindo a nossa FM nativa, mas vou te contar um negócio, com o Bocudinho, né? Ouvindo 99.5 também. Valeu, tchê. O amigo Pedro também está ligado na programação, beleza, Pedro? Um abraço, amigo ligado na cidade de Criciúma também. Quem mais por aqui mandando seu alô, seu recado? Opa, na lida por aqui, né? Aí sim, bom dia.
9: Ô, Pedro, bom dia.
5: Bom dia.
9: Olha só, eu não sei a idade certa, mas diz que a parte de ferro de estrutura da Arca do Noé foi o Ney que fez ele na ferraria. Me contaram isso aí. Mas a minha preocupação maior não é isso.
5: Parece
9: a
5: que
9: idade. Minha preocupação maior é saber se essa churrasqueira aí é só enfeite lá na...
5: É só enfeite,
9: na garagem,
5: rapaz.
9: Dele, ou se isso aí ele vai inaugurar algum dia.
5: Não vai inaugurar nada.
9: Manda os parabéns aí pro velhinho aí, o Gato Guerreiro.
5: Grande Daniel Simão, curtindo a nossa programação, abraço nosso amigo Gato Guerreiro, o aniversariante do dia, e ficou bonita, né? Churrasqueira, e essa ele comprou do ursinho, né? Ah, viu só? Mas que tá, não inaugurou ainda, né? Ah, bonitinha, né? Limpinha. Já tem por aqui também curtindo a nossa programação.
10: E é verdade, se o Camelo pede, ele toca na hora, se os caras pedem, ele não toca. A minha, ele não

0: toca nunca de manhã das 9.
1: Que barbaridade. Estão assim já os guri hoje. Em plena terça-feira.
0: Só o Caio Santos toca, tá?
1: Em plena terça-feira estão assim. 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

0: o Sidney só roda a música da gangue, da turma, da trilha. Mas deixa eu arrumar minha motinha. Aí vou me enturmar.
1: Que barbaridade.
2: Vai atender o tio Vino. O grupinho de moto aí das trilhas, tu atende, né? Meu Deus do céu.
1: Viu só? Grande, vou te contar, né? Ô amigo Otanir, ligadito por aqui, né? Já tentou a música também dos Monarcas da nossa programação. Vitor Mariosa também está ligado, quero ver o grupo Rodeio Sorta Cavalo. E eu rodo pra você também, Sorta Cavalo. Falou, Tcheguri, um abraço, bom dia.

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1: Muito bem, está os Monarcas na nossa programação.
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1: Maravilha, amigo Jonas, ligado na programação na cidade de Lauro Miller. Buenas, seguri.
3: Buenos dias, meu amigo Sidney, uma santa manhã de terça-feira. Toca pra nós o relógio da matriz, oferecer pra todos os ouvintes, pra toda a minha família que estamos aqui na Mina Nova, em Lauro Miller, curtindo a programação do amigo aí. Beleza? Bota o som aí que nós vamos botar no último volume pra comunidade que curtir a programação do amigo aí. Tá bom? Um abraço pra você e pra todos os ouvintes aí.
1: Buenas, um abraço, um bom dia pra você também curtindo por aqui a nossa FM Nativa. Nosso amigo Panisson, na cidade de Caxias do Sul, Rio Grande do Sul, também curtindo por aqui no Mirum da Música Gaúcha. Bom dia, por aqui tudo tranquilo. Final de semana foi sensacional, então, com os amigos. A gurizada lá dos Trilheiros da Banana, hein? Parabenizando em todo o grupo, fizeram aula de organização e trajeto. E também um abraço para os amigos. Final de semana tem trilha por aí, então, na cidade de Caxias do Sul, a trilha do Piaí. E também a gurizada aqui do Sem Juízo, né? Oche, Panisson, um abração, bom dia pra vocês aí, né? Curtindo a 99.5. Mas é uma barbaridade, né? A gurizada é. Não tem jeito, né? Cada trilha agora é um sofá que vai, né? É coisa de louco. Tem mais aqui?
4: Ah, lembrei agora também. Manda um abraço aí pro Podão, lá da Cachaça, que nós paramos lá.
1: Imagina, né?
4: Pedi pra ele fazer uma garapa lá, mas o homem de prontamente foi lá e já colocou lá a cana dentro lá do engenho lá e fez lá. Ah, a galera tomou conta aí, né?
1: Opa!
4: Que veio, eu falei pra ele pra deixar lá uns 20 litros já pronto.
1: Viu só? Maravilha, um abração pra vocês curtindo. O amigo Kel, aquela xing-ling do vizinho aí já está pronta? Um abração do nosso amigo Tio Elídio. Elídio da Sanga da Toca, também ouvinte assíduo aqui da nossa programação. Buenas, guri. Esteve lá no Kel, né? Passou lá pelo Kel. Ligado aqui na nossa programação também. Bom dia, um abraço. Rapaziada, é coisa de louco. A Suzy do Amaral também está ligada na programação. Bom dia pra você curtindo, Suzy. Mandando para a mãe. É isso. Olá, bom dia. Roda diária de um fronteiriço para minha prenda. É, meu prenda juvenil, Mirelle do Amaral, do CTG, Sinuelo do Caverá, Rio Grande do Sul. É isso. Santana do Livramento, curtindo a nossa programação. É a Suzy do Amaral. Um bom dia pra você, Suzy. E também, né? Um abração aí pra toda a família curtindo a número 1 da música gaúcha. Roda sim, diário de um fronteiriço com o grupo Quero Quero na 99. E o amigo Camelo dele Betorneira, né? Grande Camelo.
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1: Cramento. 200 por hora tá essa betorneira dele aí, né? Orcos e o. Tem mais por aqui, a Terezinha acompanha nossa programação em Arroio de Corrente e Jaguaruna também. Bom dia. Vamos embora por aqui na nossa FM Nativa. Já tem a música do José Cláudio Machado por aqui, mas antes tem Os Mateadores.

0: Muito bem, aí está Os Mateadores na programação da número 1 da música gaúcha para você curtindo por aqui, o Expresso Campeiro, né? Mas que coisa de louco. Diga lá.
1: Ó, oh, deu certo. Valeu, grande abraço.
0: Valeu, valeu, um abraço, bom dia. Fala, Camelo.
2: Ô, Cidinha, estão tudo com ciúme, esse caquena ali, ó. Vamos lá,
0: vamos lá, horário um pouquinho, nossa, cravenha. É isso aí, Camilo. Um abraço, um bom dia pra você e dele, Vitor Neira, curtindo a nossa programação também. Simbora por aqui, é o nosso amigo Robson, curtindo a nossa programação. Deixe-me ver aqui, mandando que o seu alô, o seu recado na nossa programação. Estão na colheita do fumo, é isso? Ô, tia gurizada, mas aí sim, né? É uma lavoura de fumo diferenciada, né? Top demais, bom dia.
3: Camarada, e é o filhote de Cruz Credo, pelo que eu tô imaginando aqui. bom dia pra vocês aí, tá? Nós estamos aqui na lida ainda da segunda apanhada do fumo aqui no município de São João do Sul, do Rio Cruz, beleza? Manda uma música pra nós aí, pode ser até o Tordilho Negro aí, quer dizer, o Tordilho Preto, eu acho que é, né? Pra nós aí.
0: Valeu, gurizada, bom dia. Bom trabalho pra vocês aí, colhendo fumo e também curtindo por aqui a nossa programação, hein? Abraço a todos os fumicultores, ouvintes da número 1 da música gaúcha, bom dia.
4: Bom dia, tio.
0: Bom dia.
4: Tudo bom?
0: Tudo bem.
4: Pra ir no embalo aí dessa terça-feira de sol maravilhoso, aí vamos tocar aí, cá no fim do mundo. E vai pra toda a galera que está ouvindo essa rádio e pra vocês aí, uma ótima terça-feira e uma ótima semana, um abraço.
0: Essa só o Sidney toca, né? Que coisa de louco. Quem mais por aqui curtindo a programação? Bom dia.
5: Bom dia, candiota, que é o Paulo César da Glorinha.
0: Ô, tio Paulo.
5: Manda aí uma música, se possível, for sem pai e sem fumo, pro nosso amigo, Sim. Negro do ônibus.

0: Caiá, pro Chico e pro Elisandro, que tá em gravata aí.
1: Opa!
0: Valeu, um abraço.
1: Valeu, um abraço.
0: Bom dia.
1: Bom dia pra você também, curtindo a número 1 da música gaúcha. Hot Sim, sem paia, sem fumo, com Mano Lima na 99.
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1: Temperatura segue em 18 graus.
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Muito bem, aí está na programação da nossa FM Nativa, Delcio Tavares, Mate de Esperança, lá para o nosso amigo Tio Vino, curtindo a nossa programação, né, Tio Vino? Beleza, Tia Guri, bom dia, já tem Grupo Rodeio, Sorte a Cavalo na programação também, César Passarinho Guri, aqui na número 1 da Música Gaúcha, pra você ligado na nossa programação também, já tem o Grupo Quero Quero, opa, forte abraço, amigos ligados na número 1 da Música Gaúcha, pessoal lá em Santana do Livramento, curtindo a nossa programação também, na sequência tem Tia Guri, também na número 1 da Música Gaúcha, um abraço, bom dia, que é o nosso amigo Alaor, o Loli, também curtindo a nossa programação aqui, né, Loli? Beleza, guri? Jaice, na sequência tua também, né, Jaice? Gurizada, não

0: bravo o negócio. Muito bem, Gavião.
1: Bom dia, Sidney. Aqui é o Osni, popular Gavião da Januária Sombrio.
0: Aham.
1: Eu soube que não toca música aí.
0: Aham.
1: Mas toca sim. Toca os porca-réia pra mim aí.
0: Sim.
1: Pra todo mundo ter ouvindo, o pessoal do Pinheiro do Meio. Todos os Gavião que estão na escuta aí.
0: Valeu, guri, um abraço aí. Ao Gavião curtindo a 99.5 também, né? Muito bem. Um abraço aqui nosso amigo Fernando. Grande Fernando, ligado aqui na nossa programação. Fica à vontade para pedir música aí, tá? Valeu, guri. Um abraço, bom dia. Quem mais por aqui curtindo a nossa programação? Ô, rapaz, 82 áudio aqui, o nosso amigo Chacal mandou, né? Coisa de louco. Que foi, ô perturbado? Vamos embora por aqui com o melhor da música gaúcha e com o aniversário da Sony Bestar Colchões. 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Bom dia.
2: Bom dia, bom Opa. Dia, rapaziada do bem, a voz tá falhando, é o frio.
0: É o frio.
2: A paz
0: é.
2: Do céu. Vambora. 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Valeu, rapaziada.
0: Valeu, um abraço pra você, que é coisa de louco, né? Curtindo por aqui nossa programação também, Sergião, grande Sergião. E por aqui nós vamos seguindo com o melhor da música gaúcha, um convite especial para os trilheiros de toda a região, convite dos amigos trilheiros sem juízo, hein? Chegando no final de semana, dos dias 12 e 13 de setembro, a segunda trilha dos trilheiros sem juízo e o segundo circuito kids, né? Pra galerinha fazer a festa e ainda, hein? Com sorteio para os inscritos de sábado, uma MXF Ferinha 49 cilindradas, hein? Lembrando que domingão, aquele cafezão da manhã, largada às 8h30, lanche no neutro, desafio da cerveja, sorteio de vários brindes e, é claro, além dos brindes também, uma MXF, né? Uma moto MXF Pro Racing 125 cilindradas para os inscritos de domingo. Então, participem com os trilheiros de toda a região. Convite especial aqui dos amigos Trilheiros Sem Juízo, segunda trilha. Neste final de semana, nos dias 12 e 13 de setembro, em Garuva Sombrio, segunda trilha dos trilhos sem juízo e também, né, o segundo circuito Kids da gurizada, hein? É, a gurizada fazem a festa acelerando uma barbaridade, hein? É show de bola de ver a criançada acelerando, hein? Participem, convide a sua família e vá fazer uma visita, então, no final de semana, em Garuva Sombrio. E nós por aqui, vamos seguindo com o melhor da música gaúcha, nosso amigo Marciano, tentando, né, ouvir a Rádio Mampituba, dizer que está um pouco complicado por lá, né? Onde é que será que está ele? Ele está isolado do mundo.

0: com aquela.
1: É por isso.
0: Um bom dia, nosso amigo Furlão, grande Furlão, também curtindo a nossa programação. A Maria Casagrande também está ligada na 99.5. Um abraço a você também curtindo. E nós vamos seguindo com mais música na número 1 da música gaúcha, hein? 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

0: 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Por aqui, acompanhando a nossa programação, amigo Fernando, mandando música, Tordilho Negro para o Marcelo e também, né, o seu Fabiano, curtindo a programação. Então, um abraço aí pra vocês, ligados na número 1 da música gaúcha também. Roda sim. Vamos embora, 11 horas 22 minutos na 99, tem Grupo Rodeio.
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2: 11 horas 26 minutos.
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Aí está o Tcheguri na programação da 99.5 para você curtindo por aqui. O Expresso Campeiro, nosso amigo Crepaldi, também está ligado na programação. Pessoal na construção civil, ouvindo a número 1 da música gaúcha. Bom dia, um abraço a todos ligados na melhor. 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

0: 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Já por aqui também, Volney Gomes, na nossa programação. Simbora por aqui. 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
0: Grupo Quero Quero no Expresso Campeiro.

0: Muito bem, está Grupo Quero Quero na nossa FM Nativa. Permisso, Pai Samu.
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0: Temperatura em 19 graus.
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3: Por aqui com o melhor da música gaúcha, nosso amigo Donizete também acompanhando essa programação, pediu a música na manhã da vaneira com os mateadores. Beleza, Tia Guri, um abraço, você também curtindo por aqui o melhor da música gaúcha nesta manhã de terça-feira, hein? 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Um bom dia, nosso amigo Diego. O Diego Bocker também está ligado à nossa FM Nativa. Beleza, Tia Guri? Um abraço, um bom dia para você curtindo, mandando música aqui para os trilheiros de toda a região. Valeu, Tia Guri. Um ótimo dia, um amigo também ligado na nossa programação. O amigo Neri, tio Neri de Turvo, também está ligadito na Mampituba, está na cidade de Sombrio. Ô, Tia Guri, um abraço para você, então, ligado aqui na nossa FM Nativa e a todos que acompanham a nossa programação. Uma ótima semana, vem aí o horário eleitoral. Na sequência tem o Mampituba Esporte com o amigo Felipe da Boite, Rochinha, e eu volto amanhã às 5 horas no programa Manhã Nativa. Um abraço e

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Boa tarde, meio-dia, 33 minutos. Estamos abrindo o Mampituba Esportes desta terça-feira, sim, terça, dia 8 de setembro de 2026. Por aqui, dando sequência na programação da Rádio Mampituba 99,5, a grande rádio do esporte, anunciando para você no domingo Copa MESC de Seleções. Estaremos no Albino Zanata para Jacinto Machado e Meleiro, quartas de final da Copa MESC, né? Estaremos por lá. É a Mampituba FM abrindo espaço agora para as questões esportivas, depois da gurizada aí que andou prometendo, né? E depois do Sidney Candioto, vamos juntos por aqui, eu, Felipe Dabote, Rochinha, com nosso tradicional, velho Mampituba Esportes de Guerra, com você até a 1h25 da tarde, para Alvo Construções e Materiais, na rua Mário Bordião, em Praia Grande. 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Vamos juntos a partir de agora, trazendo à tona, discutindo, abordando aqui os assuntos pertinentes ao esporte amador. Comigo aqui no estúdio, Rochinha, que em seguida já dá o seu boa tarde. Enquanto isso, a gente saúda você, né? Desejando a todos uma ótima terça-feira. Obrigado pela sua companhia, pela sua audiência. Você que está almoçando, você que já almoçou, está descansando, ou você que está no trabalho, está no trânsito, está na estrada, obrigado aí pela companhia no meio-dia aqui da Mampituba FM. Estamos aí ao vivo pela 99.5 FM, incomparável frequência do rádio sombrense, para mais de 70 municípios através do rádio, né? E você também nos ouve através do site mampitubafm.com, nosso aplicativo Rádio Mampituba FM. E além de ouvir, você pode nos assistir. Já estamos em imagens aqui para você que nos acompanha pelo Facebook da Rádio Mampituba, e por lá tu pode deixar a tua participação, o teu boa tarde, né? Como já está fazendo por lá o Marcelo Cardoso Cipriano, como já está fazendo pelo YouTube também, onde você pode nos assistir e deixar o seu comentário no nosso chat do YouTube. O Arthur Jerônimo dando boa tarde aqui para todo mundo da mesa. Enfim, fica à vontade, né? Pelo Facebook, pelo YouTube ou ainda pelo WhatsApp. Você que está ouvindo no rádio, quer participar?

0: Tem também aqui a opção do WhatsApp. Anote aí, nosso tradicional WhatsApp da Mampituba é o 48353-2000. É uma terça-feira ensuarada, terça-feira bonita, terça-feira de temperatura até certo ponto um pouco mais agradável, né, em comparação a ontem. Ontem, nesse horário, estávamos aqui com 14 graus. Nesse momento, já o termômetro marcando aqui na esquina da Getúlio Vargas com a Nereu Ramos, 19 graus, um décimo a temperatura, de acordo aí com a Epagri-Sira. Rochinha, o comentarista do futebol da Mampituba, do Mampituba Esportes, tá mais uma vez conosco por aqui, Rocha, tudo certo contigo? Bem-vindo, boa tarde.
1: Boa tarde, Felipe, boa tarde a todos os ouvintes da Rádio Mampituba, satisfação estar aí presente em mais um grande programa, falar tudo sobre esporte profissional, esporte amador.
0: E o destaque inicial do Rochinha para abrirmos aqui o Mampituba Esportes, qual é?
1: Vamos destacar essa derrota aí do teu time, né? Perdeu ontem pro Vitória e se manteve naquela zona próxima ali da zona de rebaixamento.
0: Que coisa, né? Que coisa.
1: E do nosso amador, né? Que a gente tanto ama e gosta, né? Inclusive, a nossa pauta aqui do nosso programa é o amador. Temos essa confraternização aí, né? Essa feijoada do Ipiranga, né? Sexta-feira, então já vamos estar aqui falando também, comentando sobre isso. Então, é um destaque também aí, envolvendo, claro, o esporte amador.
0: Perfeito, então, Rochinha já apresentou, já disse o assunto principal do programa de hoje, vamos falar sobre o Ipiranga, né? Já estamos aqui no estúdio com o Matheus, né? Matheus Souza, que é presidente, e também o ex-atleta, né? Também do Ipiranga por aqui, né? Nosso amigo que está por aqui também, doutor Juarez, também satisfação em tê-los conosco aqui. Matheus, bem-vindo à Rádio Mampituba, muito boa tarde.
2: Boa tarde, obrigado mais uma vez por convidar a turma do Ipiranga para estar presente aqui. É um prazer estar à frente do Ipiranga, né? Hoje estou presidente, né? Amanhã a gente passa a bola para outro conduzir, né?
0: Amanhã pode dizer, né?
2: E tá ao lado do nosso presidente do conselho aqui, o seu Juarez aqui, que é o camisa 10 do Ipiranga e hoje o que ele fazia nos gramados, ele faz no sombrio hoje. Todo evento que a gente faz, passa a bola para ele, ele costura o sombrio todo aí e faz a coisa acontecer.
0: Perfeito. Seu Juarez, bem-vindo também mais uma vez aqui ao Mampituba Esportes, muito boa tarde.
3: Muito boa tarde a ti, ao Rochinha, ao Norton, que acaba de chegar, e ao Matheus, presidente do Ipiranga, e de modo particular aos ipiranguistas sombrenses.
0: Perfeitão, né? Chegando já por aqui também, né? Já se ajeitando aqui ao lado do Rochinha também, o técnico do Ipiranga, Norton Schaefer Simão. Norton, bem-vindo mais uma vez aqui ao Mampituba, boa tarde.
4: Boa tarde a todos, boa tarde ao pessoal da mesa, ao presidente e boa tarde a todos os torcedores do Ipiranga.
1: Acabasse com ele agora, né, cara?
0: Você
1: fez de propósito, ele faz isso comigo também, cara.
0: O quê?
1: Recém subiu a escada, não consegue nem respirar direito, coitado, daí tu...
0: Não, mas isso aí é tem academia, só que falta vir pra cá sedentário, né?
4: Tudo certo.
0: Tem alguém que não consegue falar, tem que ficar meia hora respirando, mas daí não vai na academia do Norton, né?
4: Não.
0: Isso, certo.
1: Tá falando de mim? Não, mas...
0: Bom, meus amigos.
1: São quantos degraus?
0: 42. Vamos lá, vamos falar sobre Ipiranga, Matheus. Terminou o campeonato sombriense, né? Mas Ipiranga aí não para, né?
2: Ué, temos um projeto, né? Chegar no centenário e fomos muito felizes, acredito, né? 6 jogos, 5 vitórias, 1 derrota. A inscrição era aberta para nós na terceira, conseguimos entrar na segunda. Imagina, em 8 meses de projeto, estamos na primeira. Isso aí, eu acho que foi um bom passo aí, né? A diretoria toda está pegando junto, todos trabalham, é bem dividido as tarefas, cada um sabe a sua parte, né? E quando a diretoria vai bem, o time em campo apresenta um bom futebol. Foi o que o Ipiranga fez. Acredito que a sociedade sombriense está bem agradecida com o time que apresentou o Ipiranga apresentou nos gramados aí, e o bacana, né? O Ipiranga é família, né? Não é só um time, né? É uma família, hein? Entre que vai o vô, o pai, o filho, o tio, vão lá assistir, né? As mulheres compraram camisa também do Ipiranga para ir lá torcer, isso é muito importante. E fazer essa levar uma geração, né? Que a gente conseguiu resgatar, né? A gente está no meio, numa transição da tecnologia e o analógico, né? Então a gente conseguiu trazer a turma do seu Juarez ali, tá junto, pegando firme, e essa gurizada nova aí que esses dias o Norte comentou que tava na rua jogando uma piazada, brincando lá num campinho lá, um menino de 12, 13 anos com a camisa do Ipiranga.
0: Isso
2: aí é satisfação, quer dizer que a gente vai conseguir passar pra frente.

0: o que a gente recebeu, isso é importante.
1: Professor Juarez, e como é que está sendo para o senhor, né, ver essa nova geração surgindo, né, esse resgate do Ipiranga que o senhor também está fazendo parte? Como é que está essa expectativa aí com tudo que vocês estão conseguindo fazer, né? Já conseguiram fazer, retomar novamente o Ipiranga para a primeira divisão e agora com esses né, eventos que vocês estão realizando?
2: A expectativa é a melhor possível, já que no campo que o Norte dirigiu como treinador, obteve o êxito. O título era a cereja do bolo, mas o mais importante era subir. E eu estou muito esperançoso nessa turma que o Norte vem dirigindo e torço e espero que tenham êxito para manter o nome vivo do nosso Ipiranga.
1: É, e o importante, né, Norto, que o professor Juarez falou, é manter vivo, né, o nome de Ipiranga, que a gente sempre fala aqui no programa e fala, né, sempre, a história de Ipiranga se mistura com a história da nossa cidade, né, então é isso que vocês também estão tentando resgatar, né, Norto, não deixar que o Ipiranga se apague, né, coisa que também o Galvão, hoje, a gente todo mundo fala que o Ipiranga, né, tá dando um salto alto novamente, mas o Ipiranga só não se acabou por causa de uma pessoa, né, por causa do Galvão, que não deixou o Ipiranga se acabar, né, Norto?
3: Vendo por esse lado, a gente está hoje no Ipiranga, né? Mas a gente vai sempre permanecer no Ipiranga, porque hoje eu estou como treinador, né? Faço parte da diretoria, mas estou como treinador, né? Quem sabe mais para frente, num outro momento, eu não esteja como treinador, mas estarei lá como torcedor, né? Colhendo os frutos daquilo que a gente plantou lá atrás, né? No fato de que a gente resgatou aquela chama acesa que o Galvão deixou ligada desde o início. Uhum. Então hoje a gente está começando a colher esse pequeno fruto para que lá na frente a gente realmente venha colher o que a gente está almejando, né? Manter o Ipiranga ativo, centenário, conquistando jogos, quem sabe no futuro próximo, no futuro mais para frente, títulos, né? E isso é questão de consequência. E isso realmente pode ter certeza que isso vai acontecer. Se vai ser comigo, com o Matheus, não sabemos. Porém, a gente vai estar ativo no Ipiranga daqui em diante.
4: Sim. Ô Matheus, agora certamente aí já faz parte de um. Claro, além de manter o pessoal do Ipiranga ativo, nessa feijoada serve para isso, mas também já é um momento já de começar a olhar 2027 também, né? Tem sorteio também, vamos fazer o sorteio daqui a pouco. O Matheus está gesticulando para mim aqui, né?
5: Não é. A feijoada é um passo, né? A gente, na diretoria, a gente conversou de fazer 3 a 4 eventos por ano para manter o Ipiranga vivo.
4: É o último desse ano, tem mais ainda?
5: É para ter mais um.
4: Uhum.
5: É para ter mais um. O objetivo não é só o time em campo, né? Como o Ipiranga é uma família, né? A gente quer manter o pessoal confraternizando, fazendo troca de figurinha, ou seja, o seu Juarez lá tem até a carteirinha do Ipiranga. A gente vai lá, pega uma foto antiga, a gente vai levar a impressora nessa feijoada. Ah, não tenho essa, tá? A gente imprime lá e passa pro outro. Tá? Para o pessoal ter em casa também, por nada surge alguma foto, alguma relíquia que a gente não tem ainda nos arquivos, né? Tudo isso é para manter o Ipiranga vivo, né?
4: Uhum. Bom, e temos sorteio aqui pro ouvinte da Mamptuba, é isso, Matheus?
5: Isso, senhor. No final, quero que sorteie o ingresso 101 da feijoada do Ipiranga.
4: Ah, ainda
5: que
4: bem.
5: Que será realizada dia 11 de setembro às 20 horas.
4: Ainda, né? Bem que tu trouxe o 101, tá? Se for o 102, não ia sortear.
5: Ah, aqui, tá. O 101. Esse ingresso é para feijoada, se não quiser permanecer lá conosco, que é importante estar presente lá, né? Pode buscar também, vai ter a marmita lá. Então, assim, ó, vai ser sorteado entre quem acertar.
4: Uhum.
5: Quem acertar. Quais são as cores do Ipiranga? Tá? Vamos ver se você é ipiranguense, roxo, verde, verdade. Quais são as cores do Ipiranga?
4: Quero ver.
5: Qual foi a pergunta que tu já fez?
4: Vamos fazer o seguinte, então, o pessoal que sabe aí pode mandar no WhatsApp da Mamptuba, 3533-2000, pode comentar a nossa live do Facebook ou a nossa live do YouTube. Quem acertar isso é mais de um acertador.
5: É, aí tu sorteia depois, tá nas tuas mãos, tá?
4: Quais são as cores do Ipiranga?
5: É, as cores do Ipiranga.
4: Vai ter muito. Não vou dizer nada. Vou esperar,
5: Errou, né? Tu fez uma pergunta, como foi?
4: Não, só lembrando que daí vai ganhar um ingresso, né? Pode retirar com vocês aqui ou a gente passa.
5: Eu
4: um...
5: vou deixar o ingresso contigo. Um tá ingresso contigo tá aqui, aí. Vem aqui na Mamituba e pega.
4: Retira aqui na portaria da Mamituba.
5: Lembrando que lá na feijoada a gente vai sortear alguns brindes.

0: Claro, entre todos os brindes, o mais importante, tá? Que é, eu acho que vai ser quem ganhar provavelmente vai moldurar, né? Que é a camisa de número 96, que o Galvão entrou no gramado com ela. E eu me emociono. E a gente vai sortear essa camisa, né? De 96 anos do Ipiranga.
1: Opa, bacana, bacana. É um momento que marca, né, o senhor Juarez?
2: Sim, é verdade. O Matheus, o Norte e o Galvão foi peça indispensável para que o Ipiranga ficasse com a chama acesa, né? E esses eventos aí vão só fortificando e fazendo com que a torcida participe, se envolva e torça pelo Ipiranga.
1: Bom, o meu amigo Ramon Turati já errou aqui, tá? Já errou, não é o Ramon, não é. Eu também fui nessa, errei. Valeu pro Ramon aí, um abraço. Rochinha, vai daí.
3: Ô Norton, falando dos...
1: Comecei a me lembrar da feijoada, começou a me dar fome, uma sede aqui. Vou tomar água.
3: Ô Norton, falando dos eventos, né? E claro, vocês já estão visando provavelmente 2027, né? Já estão montando, já estão pensando em montagem de elenco para o ano que vem ou não? Na primeira divisão a gente sabe que também já tem que estar tá um passo à frente também, né? A gente sabe que o primeiro ano na primeira divisão é um ano ainda mais de experiência, né? Para o clube que está voltando novamente, né? Como é que está essa expectativa e essa montagem? Já está acontecendo?
4: Ela está acontecendo desde a segunda-feira pós-final da segunda divisão. Porém, ela está no seu momento aos poucos, né? Não estamos acelerando o processo. Estamos conversando com atletas de fora e da casa, tentando manter o máximo de jogadores possíveis que a gente teve na segunda divisão.
3: Eu acho que é algo que também que é difícil, né, Norto? Porque, querendo ou não, vocês tinham um time jovem, e daí o pessoal começa a olhar com bons olhos também, né? O pessoal começa também a ir atrás dos atletas que jogaram com vocês também esse ano.
4: Ah, mas isso é normal, né? Tanto eles quanto os outros, como nós também, né?
3: Sim, sim.
4: Temos relação boa com todos os atletas, sendo aqueles que jogaram contra nós, aqueles que estão em outros clubes. Então essa relação a gente vai se manter, independente se ele vai aceitar ou não. E vamos buscar as necessidades de fora, mas primeiro os da casa.
1: Então já começa essa busca aí, porque falta o quê? Seis meses, né?
3: Mais uns seis meses.
1: Seis meses. E passa voando, né? Depois passa. Tem final do virado do ano ali, que tudo muito.
4: Seis para, meses, né? E amanhã, né? Acordou já amanhã, não
1: e
4: pode perder tempo.
1: Primeira divisão, né? Primeira divisão.
0: É importante.
4: E assim, sem fazer loucuras pro atleta também, né?
0: A gente sabe que assim, ó, o Ipiranga é um time do Sombrio, né? A gente tem dado prioridade pro pessoal do Sombrio. Isso é importante que todo sombrio fique sabendo, que joga bola e tal, que pode procurar a gente. Se a gente vai ver com a diretoria, aqueles que têm condições de representar o Ipiranga, porque. O sombriense vestir a camisa do Ipiranga deve ser muito emocionante.
3: Presidente, né? Vocês não pensam em participar de um regional, por exemplo, uma segunda divisão da LAVME?
0: A gente tem um projeto, a gente tem que focar no nosso projeto, que é chegar no centenário disputando a primeira divisão, né? Isso é importante para toda a sociedade, para a MESC vai ser importante isso aí, né? E voltando aos jogadores ali, já tem jogadores da casa nos procurando, né?
4: Que
0: quer representar o Ipiranga vestindo a camisa no amor, na paixão. Não, quero jogar porque meu pai jogou, meu tio jogou, será um prazer pra minha família estar presente. Se tiver uma vaguinha aí e tal, assim, ó, a gente não sabe, assim, aí quem decide, né, essa parte, porque o futebol sabe que 70, 80% do futebol é preparo físico, né, na vaga, né? Tu tem que ter uma técnica, tem que saber passar a bola, dominar a bola e tal, tem que ser decisivo, tem que, né, não pode afrouxar, não pode amarelar numa decisão, essas coisas assim. Então aí, esse know-how quem tem mais é o treinador, né? Se depender do presidente, todo cara que é de Sombrio, que sabe jogar bola, botar no Ipiranga. Mas a gente sabe que tem que, pra ganhar e pra ser competitivo, tu tem que ter no mínimo uma qualidade técnica.
1: Não tá, né? Precisando de um goleiro, né?
0: Presidente. Um goleiro? Não é aquele que tomou 5 uma partida lá.
3: Não foi 5, não foi 5.
0: Foi quanto?
3: Foi 7.
0: Eu achei que tinha tirado ele e botado outro, né?
1: Não, não, eu aguentei até o fim, eu sou bravo.
0: Foi 7-1 o jogo?
1: Foi 7-1.
0: Não tá.
2: Era 4, virava e terminava em 8.
1: Quase.
0: Parecia o SEC e o Avaí, né? O Avaí, o goleiro do SEC bateu no time de meta, a bola vinha e pum, bateu no gol.
1: E me diz uma coisa, o pessoal que tá ouvindo aí, que queira participar da feijoada, tem ingresso da venda ainda, Matheus?
0: Tem ingresso da venda. Pode, os meus já vendi tudo, agora procura com o Norte, na Academia do Norte ali.
4: Tem.
1: Ainda.

0: Tem.
1: Deve ter uma meia dúzia lá ainda. Mas a gente já vendeu.
2: A expectativa é pra quantas pessoas?
1: 100 feijoadas.
2: 100 feijoadas.
3: 100 feijoadas é um bom número, né? Vai ser ali no. Não sei o que convença, ali no departamento.
4: 101.
3: Só 100. É esse aqui? É?
4: 101.
3: Ah, 101 é o último esse aqui?
1: Uhum.
3: Esse aqui é o último.
1: É, esse é o do sorteio.
3: Ah,
1: né?
3: Tá.
1: A gente fez 100 pra comercializar e esse aí
2: é o. E quem que vai preparar? São vocês mesmos que vão preparar?
1: Não, o Adriano. O Adriano, ele trabalha com isso, faz churrasco, faz, resolve a venda. Ele tem um tacho lá e tem tacho pra fazer feijoada pra 500 pessoas.
3: O Rocha já tá.
1: Uma vez ele fez detalhes, papai, né? Também.
2: Não,
1: o cara, eu... de mão cheia, o cara é bom.
2: É, porque o Matheus também, o Matheus é preparado, cara. Um dia eu fui lá, claro que eu tava de dieta e não comi muito, né? Comi lá no Matheus, ele tinha feito um pizza lá, cara. Ah, pessoal do xadrez.
3: Ah, é?
2: Eu só não comi muito porque eu tava de dieta, né, Matheus?
1: Prometi, mas fiz, né?
2: Demorou 4 anos, mas pagou a promessa.
1: Não, mas tem que ser no momento que todo mundo pode participar, né? Ah, eu não posso, eu não posso, eu não posso.
2: Tava bem legal, bem legal. E é importante também
1: a o seu Juarez perdeu uma galinha com polenta, né? Não foi na última reunião.
4: Ah, tava resfriado. E com máscara, daí não era legal ir pra lá, né?
3: É, não, não. Não
4: até
3: é.
4: A galinha ia se sentir mal.
3: Boa, boa, boa.
0: Comédia.
3: Bom, eu preciso fazer um intervalo aqui, eu tô meio apertado com dos horários aqui de política, e daqui a pouco a gente volta com vocês aqui, pode ser? A gente faz mais um bloco aqui com o pessoal do Ipiranga, agora faltando 8 minutos e meio pra uma, intervalo é rápido, e você quer participar, quer ganhar o ingresso aqui da feijoada do Ipiranga, primeira feijoada do Ipiranga, acontece nesta sexta-feira, às 20 horas, aqui no Centro de Convenção de Sombrio. É, se não quiser ficar lá, pode levar para casa, né? Vai ter que acertar aí quais as cores do Ipiranga.
1: Vou dar uma dica: o Ipiranga é tricolor.
3: É tricolor.
1: Tricolor.
3: Ah, teve gente já caindo aí achando que era.
1: Bicolor.
3: Bicolor, é.
2: Era o quê?
1: Achou que era alviverde, mas não é alviverde.
3: É, exato. O que é? Você tem que aumentar o teu fone, tá ouvindo baixo aí, ó. Assim, assim. Intervalo e voltamos depois dos comerciais.
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0: Muito bem, estamos de volta. Agora faltando 2 minutos para 1 hora. E a sequência aqui do Mampituba Esportes com você. 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Bom, a gente está aqui com o pessoal do Ipiranga no Mampituba Esportes desta terça-feira. Afinal de contas, próxima sexta aí já tem a primeira feijoada do Ipiranga. Rochinha, eu tô olhando esse ingresso, tô vendo essa panelada de feijoada aqui, eu não almocei ainda, Rochinha, isso aqui tá me dando problemas, tá entendendo?
1: Ah, mas eu acredito que tu...
0: Pode repetir lá,
1: o Felipe vai.
0: Felipe vai ou não? Pode repetir lá, o
1: Felipe. Se o Felipe for, pode aumentar o tacho, não, Matheus.
2: Pode botar água no feijão.
0: Ah, não, vem eu. Eu te contar um negócio, né? Tem gente errando aí, tá? Então, o pessoal tá dando com os burros na água aí, o presidente Matheus.
3: Fala
0: aí,
3: escolha.
0: Deixa eu ver aqui, vamos ver aqui. Deixa eu abrir a. Vamos pela live aqui primeiro. Verde, branco e amarelo. Não é. Não é. Deixa eu ver aqui. Tem outro aqui ainda. Vamos lá. Então, dizer que é verde e branco também. Também errou, né? O segundo já caiu. É. Né? E vamos ver quem tá. Ah, o Galvão tá por aqui. O Galvão tá entregando aqui, mas não vou falar, não.
1: Galvão daí não é justo também, né?
0: Fica na tua aí, fica na tua aí, Galvão. Não vai querer.
4: Fala pra mulher e pra sobrinho.
0: Grande abraço a essa turma maravilhosa, nosso querido Ipiranga, em especial ao Felipe Rochinha, divulgador.

0: do esporte amador, que todos que estão aí escutando o programa participem, tá tendo algum problema aí, vocês dois?
1: Renato tá estranhando aqui, não, o Norte tá brigando com o microfone agora.
0: Não, que todos que estão escutando o programa aí participem da nossa feijoada, um evento de amigos, né? Avante Alviverde, né, Galvão?
2: Alviverde, né? Avante Alviverde, né? Galvão botou.
0: O Joris, quando jogasse aí era duas cores ou era mais cores?
2: Eu joguei com camisa azul e branca, não, tipo dizer... aquela do Olaria, e verde e branca. É o que estão dizendo aí, velho, mas não estão acertando?
0: Né? Não estão acertando, vamos ver se eles acertam agora, né?
2: Aquele pessoal mais antigo aí, que deveria saber, né?
0: É, pois é, né?
2: O Dedé, mas o Dedé já tá lá no andar de cima, também não pode dizer. Podia dizer pro Márcio, que é filho dele, jogou no Ipiranga.
3: Qual o Márcio? Márcio Nunes?
2: Márcio Nunes, é o Dedé, pai dele, joguei com ele.
0: Sim, sim.
2: Zagueiro e centroavante, ele batia palma pra pedir a bola pra não chamar atenção do Dedé. Batia aqui atrás ainda.
3: Quem é que atrás
2: aqui, ó, correndo.
4: Ou de casa, pega a bola.
2: Se ele fala, chama então ele bate.
3: Quem é que era melhor, o Dedé ou o Márcio, que tu viu jogar?
2: Ah, eu não vou ser indiscreto e dizer, mas cada um no seu tempo. O Dedé depois jogou lá no Barro Branco, foi com o Babão pra lá, disputar. Time profissional,
4: acho. O Márcio São Zico, né?
2: E o Márcio também jogou fora, né? No Brasil, jogou em Blumenau, em Palmeiras.
3: Jogou fora do Brasil, jogou em Caxias.
2: Brasil de Pelotas.
1: O professor, o Márcio, esse dia a gente convidou ele pra vir aqui na rádio, só que ele não consegue, né? O problema é que ele não passa a cabeça, não passa na porta e ele não consegue.
2: Por isso que era centroavante, né?
1: O tamanho da cabeça, né?
2: Cabeça era
4: centro médio.
2: Chamava ele de cabeção.
0: Daqui a pouco ele manda esticar a língua e já te xinga, né?
1: Um abraço, nosso amigo Márcio.
4: Esse Márcio.
0: O professor Juarez, jogasse até com quanta, que idade no Ipiranga?
2: Eu comecei no Ipiranga com 15 anos.
0: 15 anos.
2: Sabe por quê? Que eu sei lá, mas como é que tu sabe? É que eu tava no último ano ali do Catulo, que éramos em 5, formando ali. E naquela época eu associei que eu fui, primeiro começou o Zé Minhoca, depois o Nilton, eu e o Zé Cobra. Nós tínhamos também um time de Flamenguinho que jogávamos todos juntos e dali foi fácil. Não tinha nada do Ipiranga de base, mas aquela turma do Flamenguinho serviu como uma base do Ipiranga.
0: Sim, sim.
2: E muitos dali depois jogaram e jogavam bem e tiveram êxito no futebol, né? E o Sombrio era uma cidade pequena, então era mais fácil das pessoas se destacar no Ipiranga.
0: Sim. Ô Norton, esse ano 2026, então, foi o ano aí que marcou a volta do Ipiranga à primeira divisão. E agora o desafio é se manter na primeira divisão. E para isso depende de uma organização boa aí, de muita gente envolvida, né? Como é que vocês estão se preparando aí para esse 2027?
4: A gente está tendo algumas conversas paralelas entre eu, o Matheus. Às vezes eu converso com o pessoal da diretoria ali no privado, né? Converso mais com o Matheus, né? O negócio é montar um time equilibrado, forte, competitivo, para que a gente possa fazer bonito na competição e quem sabe lá na frente ficar entre os quatro.
0: É o principal desafio, com certeza, Washington. É uma peleia grande, né? De volta. E quantos anos faz muito, o Ipiranga não estar na primeira divisão?
4: É que muito se fala do futebol amador, porque para se manter ativo na primeira divisão do Sombriense, tudo é através do recurso, né? Então, o primeiro projeto é o buscar o recurso. Depois de buscar o recurso, que a gente vem buscar os atletas. Né?
1: É que não adianta montar o elenco sem um recurso.
4: Fazer o planejamento para que isso possa acontecer e sem fazer loucuras pro atleta também, né? Porque sempre tem aquele que vai vir do leilão. Então, leilão a gente não vai fazer por ninguém, pode ter certeza disso.
3: Para fazer a estrutura, né? Tem que ter, como diz o Norte, o recurso, né? E quando a gente foi montar e mostrou o projeto, né? Mas é futebol. Aí estamos montando um time de futebol e tal. Mas eu já ajudo outro time, já tomei assim. Não, mas é o Ipiranga. O Ipiranga? Então vou ajudar vocês, então. Porque é o Ipiranga. Porque tem esse carinho, né?
4: Tanto que
3: a sociedade abraça o Ipiranga.
4: Tanto que a gente teve os nossos recursos através de patrocínio.

0: e contribuições informal de pessoas que pediram para não divulgar o seu trabalho.
1: Sim.
0: Né, na manga ou então na rede social. E devido a esse
2: carinho,
0: né, esse carinho que tem pro Ipiranga, e realmente a gente conseguiu mostrar para a sociedade que o Ipiranga voltou. Tem muita gente nos procurando para nos ajudar. Então a gente está nos organizando para isso.
2: E mais uma vez agradecer a todos esses que abraçaram e estiveram junto com a gente. É graças a vocês que o Ipiranga está novamente aí nesse patamar que está, com a colaboração de todos e o amor e carinho que todos têm pelo gigante do Cairu.
0: Se eu não me engano, Felipe, voltando à tua pergunta, o Ipiranga não estava na primeira divisão, acho que desde 2012.
2: 2011,
0: por aí. E, se eu não me engano, 2013 estava Miúzi e Ipiranga, quando era do seu Valdemar.
1: Acho que foi,
0: Isso, mas daí era do Miúzi barra Ipiranga. Então, acho que do Ipiranga mesmo, acho que é 2010 ou 2011.
1: Sim. Eu me lembro muito, era a época que a Mamputuba transmitia aqui. Eu me lembro que os guri transmitiu aqui exatamente Miúzi e Ipiranga, né? Era o jogo que muitas vezes a rádio transmitia aí, essa fusão ali. E agora só Ipiranga, né? Só Ipiranga mesmo, então faz bom tempo, né?
0: Acho que 2009, 2010, por aí, nesse tempo aí.
1: Uhum.
0: Tanto que nessa mesma época, o Ipiranga também jogava alarme da segunda divisão e foi vice-campeão.
1: Uhum.
0: Né? 2010.
1: Sim.
0: Jogava praiano, foi campeão praiano. E desde então parou. Uhum. Né? Então, assim, não adianta. Voltando à tua pergunta anterior que ficou sem resposta, se a gente tem vontade de jogar o regional, vontade tem. Mas a gente primeiro precisa de uma estrutura de corpo humano e financeira para que a gente possa criar novos desafios.
1: Uhum.
0: Então, o nosso desafio é se manter vivo dentro do Municipal de Sombrio, que é o nosso objetivo, né? E para que em 2030 a gente venha colher frutos no centenário. Aí depois a gente vê o que vai fazer, se vai manter mais para frente, buscar recursos, né? Criar uma associação e aí por diante.
1: Sim. Então tem a hora certa, né, Matheus? Essa questão do regional aí.
0: Vontade temos.
1: Uhum.
0: Só temos que ter recurso para isso, né? Tanto humano como financeiro, para que a gente possa dar voos maiores, né? Então não adianta a gente entrar em várias competições e nenhuma nos trazer retorno.
2: Inclusive as conversas dos bastidores, dos torcedores e de pais que têm filhos, né?
1: Uhum.
2: Não vão fazer uma escolinha para as crianças, tal. Tudo a seu tempo. A gente quer voltar, mas
0: eu escuto, né?
2: Tranquilamente.
0: Eu escuto de muita gente que não faz parte da diretoria, mas está envolvido com o futebol, que o Ipiranga é o único clube que une todos os clubes em termos de regional, né?
1: Uhum.
0: É o único clube que consegue entrar no alarme e a cidade abraçar, não desmerecendo quem já jogou, né? Mas são coisas que eu escuto de terceiros, então eu estou aqui só passando o que eu escuto.
1: Sim, né? Isso é bom, né? Isso é bom. O Matheus, reforçando o convite aqui para ir encerrando aqui, então, sexta-feira feijoada, quem quiser comprar o ingresso,
2: pode procurar o Norton, né? Pode procurar o seu Juarez.
0: Isso, pode entrar em contato comigo.
2: O pessoal,
0: né,
2: da diretoria que tá ali, que o pessoal sabe quem é. Nós temos três ou quatro grupos do Ipiranga ali, né? Tem o 96 anos, tem outros ali de amigos do Ipiranga. Ou seja, a gente tá nesses grupos, é só dar um oi ali que a gente consegue entrar em contato e fazer essa venda. É importante que todos que participaram do Ipiranga participem, né? Você que tem um amor, um carinho pelo Ipiranga, vai lá, vai ver os seus amigos, lembrar daqueles tempos que entrava, botava a camisa no vestiário e dava aquele friozinho na barriga pra botar a chuteira pra defender as cores do Ipiranga. Isso é importante. É uma forma de passar pra próxima geração aquilo que a gente recebeu. Eu acho que o mínimo que a gente pode fazer é passar pra frente aquilo que a gente ganhou. O pessoal tá reclamando, mas as crianças não pedem mais mensa pros pais. Mas eu pedia porque te ensinaram e tu ensinou. Tu passou pra frente.
1: Isso.
2: Senão, pais não são adivinhas, as crianças estão chegando aí com o celular na mão, vão, né? Então, assim.
1: Acabou de estar dando mensa pro celular, não olha nem pro pai, pra mãe.
2: Pois é, nós temos que fazer essa parte. E o Ipiranga é isso aí, é história, é família, né?
1: Isso.
2: A gente tem que estar ali. A gente sabe que em toda a MESC, eu desconheço outro município que tem um monumento tão patriótico como tem no Sombrio. A Praça de Esporte Cairu foi feita em homenagem aos brasileiros afundados no navio Cairu. Por isso que é Praça de Esporte Cairu. Então nós temos um monumento patriótico.

0: que era o estádio que o Ipiranga jogava, né, senhores?
1: E o nome do Ipiranga também tem a ver com o Brasil, lá do Riacho do Ipiranga, onde foi a independência, foi.
0: E o que é bom e bonito a gente tem que valorizar e passar pra frente.
2: Isso, isso, exatamente. Muito bem. Bom, Matheus, obrigado mais uma vez pela tua vinda aí. Olha, vamos ver se até no outro bloco a gente acerta aí. Mais os dois aqui caindo no verde e branco.
0: Qualquer coisa, sorteio amanhã, então.
2: É, vamos empurrar pra amanhã se ninguém acertar. Bom. Mas não é só verde e branco as cores de Ipiranga, hein, já pessoal? Hein? O primeiro que acertar leva o ingresso aqui da feijoada. Diga, doutor.
1: Tá encerrando?
2: Tá encerrando, obrigado aí.
1: Quero mandar um abraço especial pro meu fã, meu torcedor, meu filho Lucas, que tá na audiência, o Gabriel da farmácia e o Paulinho lá, que é o vizinho ali do prédio onde tu mora.
2: Opa.
1: Um abração, viu, rapaziada? Um
2: abraço para eles também. Matheus, obrigado pela tua vinda aí, sucesso.
0: Agradecer o convite a todos os ouvintes da Mampituba FM.
2: Seu Juarez também, obrigado também pela audiência também de manhã também.
1: Eu que agradeço. Junto lá, né? Que agradeço.
2: De manhã também estamos juntos lá na Nau.
1: Ah, sim, sim.
2: Isso aí, é.
1: Todo dia.
2: Norton, também, obrigado aí mais uma vez pela tua vinda aí, um abraço.
3: Eu que agradeço a oportunidade, né? Mandar um abraço pra todo mundo aí, a todos os torcedores de Ipiranga, e nos espera sexta-feira na feijoada.
2: É, esse copo aí, o Matheus Taparrola,
0: esse copo aqui é vai ser sorteado pra quem comprar o ingresso lá na feijoada. Esse corpo junto com a camisa de 96
1: anos. Quem vai estar lá, né? Quem tá lá
0: pra quem local. Estiver presente vai ser sorteado. Outra vez foi sorteado e o cara não tá.
2: Mostra aí pra câmera aí. Eu achei que ia deixar pra rádio aí pra não tomar um. Ah, não. Então vai ser sorteado lá. Mas vamos estar lá. Vou ganhar esse copo.
0: Vai que cola, né?
2: Valeu então, gurizada. Um abraço a todos os torcedores de Ipiranga. Intervalo e voltamos em seguida aqui com mais informações aqui do futebol. Vamos falar da dupla do Grêmio, né? Que perdeu ontem, infelizmente.
4: Fazer tem que falar mesmo?
2: Não sei se é necessário. Vocês acham que precisa falar do Grêmio hoje ou não?
3: Que abuso,
0: do
3: hein?
0: Grêmio?
1: É. No próximo Grenal tu fala.
0: Acho que dá pra falar só da zona de só da zona ali, né?
2: Poderia,
0: quem tá fora não precisa falar.
2: Poderia ser todo Grenal, todo jogo um Grenal, né? Facilitava mais.
1: Quanto amor e bundo, chama eles.
2: Intervalo, voltamos em seguida.
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0: Muito bem, estamos de volta, 1:18 com as últimas de hoje aqui do nosso Mampituba Esportes, trazendo à tona em seguida aqui as questões do futebol profissional para você. 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Ô, Rocha, temos um comunicado alarme aqui. Comunicado oficial da Alarme, que comunica a todos os clubes interessados em participar da segundona, né, da Alarme, Série B, que em virtude da realização da partida em Criciúma e Juventude hoje, o Congresso Técnico da Série B teve a sua data alterada. Será na segunda-feira, dia 14 de setembro, às 19h30, lá na sede da Alarme. Então tá aí dado o recado, né? É, Série B que começa daqui a pouco, e a primeira também, né?
1: Sim.
0: Primeira divisão da Alarme também já tem data para começar também, né? Acho que agora é.
1: Acho que é agora no final do mês,
0: né? Isso, por aí. Bom, vamos lá. Amador, é isso aí. Semana de fim de semana tem Copa MESC, né? A gente estará em Jacinto Machado novamente, com o jogo entre Jacinto e Meleiro. E estaremos acompanhando também os demais jogos aí pela nossa região. Bom, Roger, vamos lá, vamos atualizar agora os destaques finais do nosso programa com as manchetes do futebol profissional.

0: Começamos pela Série A do Campeonato Brasileiro. Tivemos ontem o fechamento da 26ª rodada. Te indignaste também com o time do Grêmio ontem, Rocha? Tu viu o jogo, não?
1: Cara, que jogo horrível do Grêmio, né? Mais um jogo horrível, né? O Grêmio que ele não tem um padrão de jogo que mantém, assim, né? O próprio time ontem mudou algumas

0: jogador que tá voltando, a gente sabe que tá voltando de lesão, mas é um jogador muito importante, né, no Grêmio. E o Grêmio ontem que até teve momentos da partida que até jogou melhor que o Vitória, né, assim como fez contra o Red Bull Bragantino, lá fora também. O Grêmio que tem uma das piores campanhas fora de casa, né, o Grêmio que não tem nenhuma vitória, na verdade, no Brasileirão fora de casa.
1: Pois é.
0: Então, até ontem eu achava que o Grêmio vencia, eu falei no placar de um 2-1.
1: Eu também, né.
0: Mas o Vitória fez prevalecer aí, né, o fator casa e venceu o Grêmio por 1-0. E se distanciou aí um pouco mais aí da zona do rebaixamento, né? Foi a 32 e o Grêmio permanece com 28 pontos ali, não caiu pra zona do rebaixamento, não caiu posição nenhuma, mas fica estagnado ali na 15ª colocação.
2: Eu também tirei pra assistir o jogo do Grêmio. Primeiro tempo parecia assim uma pelada assim, né? Um ataque para um lado, ataque para o outro, passou rápido, foi um primeiro tempo bom, né? Tanta correria, porque era um chegando de um lado, chegando do outro. Parecia que ia ser um
0: jogo maluco, né?
2: É, um jogo maluco, né? Não, mas a corrida desorganizada, né? Parece dois times aí que estão morrendo a fome, entende? Parecia um placar que ia terminar assim 4-4 no primeiro tempo. Tanta chance teve 12 finalizações, mais 12 até, acho, no primeiro tempo. Então, acreditava-se que qualquer um poderia fazer um gol. Mas aí terminou o primeiro tempo, comecei a pensar o seguinte, né? Pelo que o Grêmio já apresentou nos grenais, segundo tempo o Grêmio não tá legal. Pesa a perna, a parte física cansa, né? Fica um time cansado. Já é ruim por natureza. Ainda mais o segundo tempo cansado, aí tu já viu o que que dá, né? Deu no que deu. Gol do Vitória.
0: Tomou um gol de bola parada, um erro de marcação também ali
2: do
0: Wallace, né?
2: Do Wallace. O Wallace que até fez uma boa partida, mas errou o tempo de bola desse cobrança escanteio, né?
0: E quase que entregou outro gol.
2: E quase que entregou pro Kaiser ali. O Kaiser não fez de preguiça, né?
0: Renato Kaiser, né?
2: É, Renato Kaiser. E não fez por detalhe. E poderia ter sido 2-0 pro Vitória, né? Bom, né? Fora de casa, vou te contar um negócio, né? Tá complicado. E já não é de hoje, né? Aparece um fator psicológico muito ruim, né, cara?
0: É.
2: Ah, vão sair fora de casa, não vão perder. E perde, né?
0: Sim.
2: Já sai com o pensamento negativo, né?
0: É, o Grêmio que nos cinco dos últimos jogos, o Grêmio tem duas vitórias e 3 derrotas.
2: É. Bom, era aquele jogo que a gente falou ontem, era confronto direto, né, cara? Aí tu não vence o adversário, não vem perto pro Vitória, cara. Pro Vitória, que um adversário direto, da dupla Grenal, mas aqui falando do Grêmio, na luta pelo rebaixamento, o Vitória deu uma respirada, né?
0: Foi a 32.
2: É, né? 11º colocado com 32 pontos. Já tá olhando mais pra cima do que pra parte de baixo agora.
0: O Grêmio iria encostar, né? Ele ia lá pra 31 pontos, ele iria. E aqui pra próximo já do Vitória, que tem 30, que tava com 29, né?
2: Pois é. Bom, eu vou te contar, né? 27ª rodada, os próximos compromissos agora. O Grêmio recebe o Vasco, sábado às 16 horas, pelo Campeonato Brasileiro. E depois recebe o Palmeiras no outro domingo, dia 20, na Arena também, né? Então, digamos assim, que duas pedreiras, né? Porque o Vasco também tá ali por baixo, né? E o Internacional sai para jogar nesse sábado fora com a Chapecoense.
0: O Vasco é o primeiro ali da zona de rebaixamento, né? 17º.
2: O Inter joga fora com a Chapecoense e depois joga fora com o São Paulo. Então, a dupla Grenal tem, né, nesse fim de semana, confronto com concorrentes direto, né? E depois, no outro fim de semana, com o pessoal já um pouco mais de cima ali, né? São Paulo, o São Paulo também já não é, tá na 10ª colocação, né? Palmeiras sim tá disputando o título. Bom, vamos lá.
0: Sequência do Grêmio é mais difícil que a do Inter, tá?
2: É, mas o Inter joga mais fora do que em casa, né?
0: Mas o Inter, o pior mandante, né? Joga melhor fora do que em casa.
2: É, também acho que é melhor jogar fora. Série B do Campeonato Brasileiro para a 27ª rodada. Atenção para os jogos de hoje. Temos na Arena Pantanal às 20h30, Cuiabá e Atletique.
0: Jogaço.
2: E teremos também no Heriberto Wilson, Criciúma e Juventude, pá.
0: Aqui é um confronto interessante,
2: jogo,
0: né?
2: É o jogo do ano até aqui na Série B.
0: Ah, com
2: os
0: certeza.
2: Dois com 47 pontos dividindo a liderança.
0: Exatamente.
2: Agora não precisa nem eu dizer aqui que é jogo que o Criciúma tem que ganhar, né? É óbvio,
0: né? Óbvio, né? Óbvio, né? Um jogo pra lutar o Heriberto Wilson hoje, né? Lutar e fazer a torcida fazer a sua parte, assim como os jogadores também, né? O Criciúma, se quer se manter pelo menos ali entre o primeiro e o segundo lugar, tem que vencer hoje pra ganhar uma gordurinha, né? Vai a 50 pontos e, né, cria uma gordurinha ali em cima do Novo Horizontino e do Vila Nova, né?
2: É.
0: Os que tem ali 44, 46 pontos.

0: até o próprio Fortaleza.
1: Seguindo, o Rochinha traz aí, busca para nós aí a Série C do Campeonato Brasileiro. Rocha, tivemos jogo ontem, mas enquanto isso eu trago aqui a agenda esportiva de hoje, né? Tem Copa Libertadores América, tem Copa Sul-Americana hoje, atenção para os jogos. Pela Libertadores teremos hoje aí a partida de ida entre Fluminense e Platense, válido aí pelas quartas de final, esse jogo marcado para as 19 horas. Amanhã tem outro jogo, Palmeiras e LDU, e teremos aí ainda na quinta-feira, dependendo do Vale, Flamengo, e amanhã também tem outro jogo aqui, Estudiantes e Corinthians, né? Jogos de ida das quartas da Libertadores. Pela Sul-Americana, teremos aí hoje, teremos duas partidas, jogão, hein? La Bombonera hoje às 21h30, Boca Juniors e São Paulo. Times aí que já, né, cansaram de se enfrentar em Copas Libertadores, jogaço, agora na Sul-Americana. Às 9h30 esse jogo. Mais cedo, às 19h hoje, o Santa Fé recebe o Vasco. Bom, eu já falei dias atrás aqui, para a dupla Grenal, o ideal é o Vasco ir avançando e avançando, sim, na Sul-Americana, para, né, cansar e tirar um pouco do foco do brasileiro também, né? Ainda pela Sul-Americana, amanhã teremos Santos e Atlético Mineiro na Vila Belmiro, duelo de brasileiros, e na quinta, Cienciano e Montevideo City Torque.
0: Pela Série C do Brasileirão, tínhamos uma rodada ontem, né? O jogo que aconteceu no Mangueirão, o Paysandu perdeu pro Brusque pelo placar de 2-1.
1: Catarinense perdeu,
0: Catarinense,
1: então.
0: Não, Catarinense venceu.
1: Ah, ganhou?
0: É.
1: 2-1
0: pro Brusque.
1: Ah, tá certo.
0: Os jogos, a segunda rodada que inicia no próximo sábado.
1: Muito bem. Bom, deixa eu ver aqui, tem recado de ouvinte por aqui. Vamos lá rapidinho. Fechou de esporte, Rochinha? Vamos fechando por aqui?
0: Não tem mais o que falar do Grêmio, né?
1: Pois é. Não tem que.
0: Se não se cuidar. Não tá muito diferente do Inter, não. Não sei se não vai morrer os dois abraçados, né, Fernandão?
1: Não é o Fernandão, que é o Edson.
0: Não, tô mandando o Fernandão. O Fernandão deve estar nos escutando.
1: Não, hoje não. A mulher tirou o celular, parece. O Sidney falou aqui.
0: Ah, é?
2: Buenas tardes, meus amigos. Buenas tardes. Tô sempre na escuta dessa baita rádio aí. 99.5. Tanto no esporte, notícias, música. Estamos aí.
1: Valeu, grande Edson Zanetti, também ligado com a gente, tava assistindo a gente na TV em casa, né? Pelo YouTube aí também. Valeu, Edson, obrigado aí pela audiência, não só do Mampituba Esporte, mas de toda a nossa programação por aqui, né? Bom, o Eduardo Viola ligado lá em Criciúma também, fechou por hoje, Rocha, vamos sacando a viola, vamos embora?
0: Fechou, Felipe, agradecer a todos os ouvintes, né? Nós tivemos um acertador hoje do...
1: Erraram.
0: Pra ganhar um ingresso, né? Amanhã a gente continua nessa promoção aí, né? Nesse sorteio, né? Agradecer a todos os ouvintes que nos deram o prestígio de nos assistir, nos ouvir. Amanhã, se Deus quiser permitir, estaremos aí novamente falando tudo sobre esporte amador, esporte profissional. Grande abraço a todos.
1: Muito bem, foi o Rochinha que esteve conosco aqui no Mampituba Esporte de hoje, agradecendo a sua parceria, a sua audiência, nossos patrocinadores. Amanhã estaremos de volta aí a partir das 12h32, né? É o horário agora do Mampituba Esporte, que espetáculo, né? Fazer o quê? Vamos lá, tá chegando já na metade, né? Amanhã estamos de volta no rádio, 7h30 da manhã na integração, com as notícias. Vem aí daqui a pouco o Fernando Lagarreta, que já está aglomerando aqui pelos redondezas aqui do estúdio, né? Por que o Lagarreta chegou cedo aí hoje, hein?
0: Tá estranho.
1: Caiu da cama? O chuveiro veio de Serra da Pedra, né? Chegou meio 15 aqui na rua.
0: Tô cara de casa,
1: exato. Um abraço, boa terça, até mais.

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1: Vem chegando, Minuano, que é pra mostrar como é que é.

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1: Estamos com 22 graus.
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1: E daí, tchê, buenas, buenas, buenas, semana que começa aí a gritar segundou, mas é terça-feira, coisa bem buena chegando, com 22 graus de temperatura nesse início de semana pós-feriadão. Pra turma ligada aí junto conosco, bom demais. E aí, como é que passaram? Tudo certinho, tudo belezura, tudo bonitinho? Então, tá bom. Vamos começar mais uma semanada por aqui na programação 99,5. Galpão Nativo tá chegando neste 8 de setembro, dia 251 do ano. Faltam 114 dias pro fim de 2026. Hoje é o Dia Nacional de Luta por Medicamentos, Dia Nacional do Terço dos Homens. Hoje é festa da Natividade de Nossa Senhora, Dia Mundial da Alfabetização, também da conscientização e divulgação da fibrose cística, Dia Mundial da Fisioterapia também, e Independência da Macedônia e também Andorra. Esse é o nosso 8

termômetro marcando seus 22 graus, máxima prevista tanto para hoje quanto para amanhã, de que cheguemos aí aos 23. E depois, quinta, sexta, máxima 21, sábado também, mas aí já é denublado para chuvoso, né? Voltando o sol aí no próximo.

0: Último domingo, segundo modelo mostra agora. Pode ser que mude, tá bem longe, né? Mas com máximas que não passam aí dos 16 graus aí no próximo domingo. Mas estamos recém na terça-feira. Vamos viver juntos essa historinha por aqui no Galpão Nativo. Eu sou o Fernando Lagarreta, tô batendo ponto por aqui. Vou ficar junto contigo a partir de agora até as 18. 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Vamos chegando, Galpão Nativo tá entrando no ar, é a hora sagrada das pandangueiras, aqui na programação 99, as novidades da programação.
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0: Começamos com a nova de Chiquito e Bordoneio com Paulinho Mocelin.

essa aí, grupo Vaneirão no Trancão de Vaneira. Fechando o nosso primeiro bloco aqui do Galpão Nativo. Pago ao Picasso, João Luiz Correia, Leonardo.

0: segunda na nossa terça hoje aqui, né? É isso? Vamos ali no intervalinho rápido, conferindo agora.
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0: Pronto, batemos a máxima, estamos em 23 graus.
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0: de domingueira na segunda. Ah, então o gaiteiro tá com os bolsos cheios. Ah, é por aí o brinco, então. Entendi qual é que é, meu amigo Antônio da Rosa. Conta aí.
1: Essa música aí, Cadela Baia, ofereço todos os cupichos aqui de São José dos Ausentes e aí da Mira Torres. Muito obrigado.
0: Tá certo, é como é pros cupichos, então? Eu conheci os cupincha, né? Mas vamos lá, Cadela Baia pra abrir, vamos começar assim, Despacito.
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0: valendo a tua participação junto conosco, hein? WhatsApp no 48 3533 2000. Daqui a pouquinho já vamos puxar aqui o destaque da hora.
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0: Conferindo 19:03.
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0: O sorteio das 2h20 aqui, vamos saber aí quem é que faturou aqui com a gente. Conosco ninguém fatura, né? A gente passa os resultados. Vamos lá, quinto prêmio. 6.683, 6683. Quarto prêmio, 5.152, 5152. Terceiro prêmio, 1.207, 1207. No segundo prêmio, 8.707, 8707. E no primeiro prêmio, 6.771, 6771. Primeiro prêmio, Loteria Carioca, horário das 2h20. Gilson Schaefer, turma da SS Frutas, aí um abraço, estão lá no César, ligados aí junto com a gente. Vão acompanhar a próxima sequência por aqui também. O Nascimento Borges está aqui ligado com a gente, mandou saudações coloradas aí pra turma. Tá bom. Saudações pra ti também, meu camarada. O amigo Zeca Urubu tá aqui ligado também. Deixa eu ver.
1: Boa tarde, caro locutor. Um abraço pra você e concluir. Saúde e paz. Mas toca aí pra gente.

0: Zeca Urubu, do Arroio Silva, Vontade de Voltar pro Erechim.
1: Ah, essa música aí é dos Monarcas, né? É dos Monarcas. Desde que depois eu vou. Vou questionar aqui o Sidney por causa do teu apelido aí, tá bom, Avelino? Vambora, 13 faltando pras 3.
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2: 2:59.
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0: atada. Vamos puxar aqui pro começo aqui que ela vai aparecer. Eu acho que vai sair com os nativos, eu acho, né? Vamos largar com os nativos aqui. Isso, vai ficar bonito também. Bora sim, bora. Deixa eu ver o que tem mais aqui. O Rafael Silva Lisboa pediu o doutor do agronegócio. Vai ouvir Paulinho Mocelin também nesse bloco agora aqui. Já abrindo mais uma sequência fandangueira pra ti. Daqui a pouquinho vamos ter números da Mega Sena e também da Quina. Extrações aí desse final de semana.
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0: 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Nosso intervalinho é rápido e estamos de volta em seguidinha.
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0: Temperatura em 22 graus.
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3: Muito bom, sequência aqui no Igualo Fandangueiro, tarde 99. Alô, meu amigo Luciane Espelotim, grande figura de Lima, Demete. Não tem essa tua música aí, tio. Vai ver por isso que o Jaguara lá deixou de pendurado o pincel. É, eu soube que tu foi desfilar no Quaraí aí o fim de semana. Fosse marchar lá em Quaraí. É, tu e o Cusco. Galo, velho. O João tá no tapetão, manda aí, João.
4: Buenas, meu amigo Fernando Lagarreta. Aqui é o João da Cidade Içara. Tamo no tapetão, tamo na lida. Mas tamo ligadinho no nosso galpão nativo. Meu amigo Lagarreta, roda pra nós aí, se for possível aí. A música Guri Medonho com Fogo de Chão. Desde já eu agradeço a você, a todos os ouvintes da rádio. Um grande abraço e até a próxima. Valeu?
3: Valeu, até mais. Vamos juntos. O Robson também tá na sintonia junto com a gente. Fala, mestre.
5: Oh, aqui é o Robson de São João do Sul.
3: Fala,
5: aqui
3: Lula.
5: Temos na estica aqui colhendo uma estufada de fumo, que nesse calorão maravilhoso, abençoado por Deus, com ventinho fresco. E mandar uma salve colorada para vocês aí, tá bom?
3: Tá certo. Um abraço para ti, saudações coloradas. E o Gavião, onde é que anda o Gavião?
6: Boa tarde, Fernando. Aqui é o Osni, popular Gavião. Esses Gavião, quer dizer pra ti, é a sexta geração.
3: Ah, não é aquela primeira geração, então?
6: Apelido. Que já vem puxando desde o começo. Mas tá, um abraço aí pra todo mundo aí. Esse que é o Osni Gavião, os Gavião lá do Pinheirinho do Meio.
3: Gavionada do Pinheirinho do Meio aí.
6: Manda uma música do Porca Véia aí. Todo mundo tá assistindo aí, Fernando. E um abraço aí. Do Osninho Popular Gavião, Maranhão Januária Sombrio. Tô ouvinte aí. Todos os dias.
3: Tá certo, meu camarada. Obrigado pela companhia sempre aí. Vamos que vamos, não podemos parar. Vamos pra outro planeta. Deixa
7: boa
3: eu
7: tarde,
3: ver.
7: Lagarreta, Lagarreta, a gente pediu uma música aí pro meu amigo, o Nainha, o Fernando, né? Teu xará aí.
3: Ah.
7: Pro Sidney Candioto, pro Leco.
3: O Candioto andava aqui agora, por sinal, não tá assistindo hoje.
7: Pro Daniel, pra Malila, pro Gabriel, estamos aqui ligadinho. Agora arrumemos o rádio, Beiçudo, agora vai. Agora
3: credo.
7: Agora você vai 200% agora.
3: Ah, agora sim, agora vai.
7: Correia. Chinchado, não sei, uma coisa assim.
3: Chinchando. Chinchando é o nome dela. Vamos lá, já vamos buscar pra vocês aí. Vamos testar o radinho então aí. Taca ali ficha, agora são 13h26.
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Vamos que vamos, seguimos de Sarandê, é o Castelo de Areia, Bruta. Foi nessa sequência aqui, Grupo Solto, João Luiz Correia, Xixando e o Guri Medonho abriu com Fogo de Chão. A

0: Destaque da hora já tá chegando, já buscando aqui os números da Quina e também da Mega Sena deste final de semana.
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0: Começando pelos números da Quina. Extração do concurso número 7.111, realizado no domingo, dia 6. Agora é essa, né? Agora é no domingão. Bom, ninguém acertou os cinco números da Quina, tá acumulada pagando hoje estimativa de 18 milhões e meio de reais. Os números foram 13, 15, 44, 47 e 79. Com 4 acertos, o prêmio ficou em R$ 5.725,77. 3 acertos em R$ 7.364. Ou melhor, 3 acertos são R$ 7.364 apostas ganhadoras. Cada uma leva R$ 85,89. E com 2 acertos, o chorinho da Quina, R$ 3,89 de prêmio. Buscando agora os números da Mega Sena, final de semana, teve mais o concurso de número 3.000 e quanto aqui da Mega Sena? Ó, tá rodeando, arrodeando, arrodeando. A caixa tá com problemas aí, né? A turma tá relatando aí problemas nos sites da caixa. Então eu vou fazer o seguinte, vamos tentar dar uma rosca nela aqui. Vamos entrar pelo resultado da Quina, agora também já não vai mais também, né? Deu piripaque do Chaves aqui.

0: Bom, mas vou passar para vocês, pelo menos aqui, acho que dá para passar os números da Mega Sena. Os números foram 08, 17, 24, 43, 47 e 58. Agora se resolveu a se mexer aqui. Não teve acertador na faixa principal, com 5 acertos, só 78 apostas ganhadoras, cada uma levando R$ 30.145,38. 4 acertos, R$ 735,73. E hoje tem Mega Sena. Hoje tem Mega Sena, R$ 70 milhões é a estimativa de prêmio para o concurso de logo mais. Da Mega, já dá uns troco aí, não dá? Hein?
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0: Pirituba, sua FM nativa, Estação Fandangueira, fechando aí com o atual da minha ex pra Estação Fandangueira junto, teve grupo Carqueja, Não Te Anseia, pra turma ligada aí junto com a gente pedindo a sua, a Janice Reis, lá em Cambará do Sul, ligada aqui na programação, passou o Tia Sarandeio também por aqui na programação 99, ainda o João Luiz Corrêa com palco e da cavaco juntando tudo e todas antes do intervalo, junto conosco Neném Pneus, pensou pneus, pensou Neném Pneus, pneus das melhores marcas nacionais ou importados em até 10 vezes sem juros, trabalhando também com pneu de caminhão 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

0: 89,5 a sua FM nativa, Nilton Ferreira, baralhando as barbelas. Garotaço cartucheira, nega véia embrabou, Portal Gaúcho, talagaço passando por aqui também. Abrimos aí com o Chucro de Viamão aí nesse bloco pro amigo Valério, ligado junto com a gente no Jacinto aí, acompanhando a programação. O Homem Elétrico tá na área. Ah, amiga Clésia também, sempre com a gente no Village Dunas aí em Balneário Gaivota. O Clebson também tá na área mandando recado.
1: Fernando, Clebson do Sanga, demais dando sacarona, ligadão nessa rádio que é a melhor. Manda pra nós aí, os serranos, casamento de sítio. Um grande abraço, meu irmão.
0: Valeu, Clebinho, baita abraço, é a turma do trecho que nos leva de carona, 4h20. Vamos aqui no intervalinho rápido, já de volta, trazendo a sequência da programação, conferindo.
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0: Agora aqui no centro em Sombrio, termômetro, cadê o meu termômetro? Pifou o termômetro? Não, tá aqui o boneco, 21 graus.
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0: 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Meu amigo Jaice tá na linha.
1: Boa tarde, seu Carreca. Vamos embora aí nessa tarde aí de terça-feira de sol aí. Vamos tocar aí com o grupo Os Serranos. Toca aí, Bugio dos Bailes. Vai pra toda a galera que tá ouvindo essa rádio, pra vocês aí uma ótima terça-feira e uma ótima semana. Um abraço.
0: Valeu, abraço, Jaice. Vamos falar com o homem dos três balaços na base do papapá, meu amigo Douglas Gomes. Como é que tá, garoto?
2: Boa tarde, meu amigo, nosso amigo Garreta. Como é que temos, tchê? Especial primeira. Aqui é Douglas Gomes de São João do Sul. Larga pra nós aí, Grupo Rodeio, Bandeira Gremista, manda pra toda a nação tricolor, que esmaguemos ele dentro de nosso estádio ali, classifiquemos, mostrei pra eles quem que manda aqui no Rio Grande, Copa do Brasil é com nós, vamos que vamos, não frouxemos, que nem tu falou aquele dia, os três tiros, pá, pá, pá,
0: três balaços,
2: frouxemos, dá-lhe Grêmio.
0: Abraço, Douglas.

0: horário correto aqui, já vamos tocar ele na sequência aí. 4:26, daqui a pouquinho, os números aí da Loteria Carioca, o sorteio tá rolando agora, vamos trazer os números já já.
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5: Nosso destaque da hora, abrindo aqui para as loterias cariocas. Sorteio agora das 4h20 da tarde. No quinto prêmio, 3.357.3357. Quarto prêmio, 0.460.0460. O terceiro prêmio, 2.170.2170. Segundo prêmio, 4.434.4434. E o primeiro prêmio, 8.622.8622. Aí os números então da Loteria do Rio, no horário das 4h20 da tarde.
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5: Vamos seguindo por aqui nosso Galpão Nativo até as 18 horas. Para a parceria da turma aí que tá no trecho, pessoal do comércio, turma nas obras, em casa e em todo lugar aí nos levando junto. Esse é o som da sua FM Nativa, amigo Valmir, boa tarde.
6: Boa tarde, aqui é Valmir de Timbé. Roda pra nós a música Costela Gaúcha. Valeu. Tudo de bom pra ti ali e pra todos aí.
5: Valeu, grande abraço aí, Valmir. Costela Gaúcha, essa aí é do Tchê Guri, né? Aquela bonita, bonitaça aí do Tchê Guri. É no embalo fandangueiro, desse jeitinho, né? Vamos lá na São José com Vino.
7: Ô, da carreta. Ô, Fernando.
5: Fala, doutor.
7: Tô só na escuta aqui, ouvindo da Vila São José.
5: Atigado.
7: Toca aí pra nós, namoro de baile. Os teguria aí pra nós.
5: Ai,
7: pra
5: o amor
7: você, pra pro seu Tigrão lá em Santa Rosa, pra permanentar no turno. E vai pra todos os meus cantos, tá? E vai pra minha esposa também aqui em casa, tá bom? Tô só na escuta. É aqui da Vila São José, tá, Fernando? Valeu, um abraço, tudo de bom.
5: Valeu, meu amigo Avelino Vino na São José aí, também ligado junto com a gente. O Clebão tá pela área aqui também. Fala, Cleber.
8: Aqui é o Cleber de Pastor. Toca aí, peão do meu Bagé pra nós aí, meu querido. Boa tarde, muito obrigado. Tchau.
5: Valeu, abraço. Vani Maria Melo também tá com a gente.
9: Boa tarde, Lagarreta. Eu gostaria de ouvir a música Timbre de Galo. Gostei de oferecer pra minha amiga Lu, pra todos os ouvintes, pra vocês da rádio. Eu sou a Vani aqui da Arroio do Silva, a mulher do Suco da Confusão, certo? Muito obrigada.
5: Suco da Confusão, depois tu nos explica essa aqui, Vani. Vamos lá, 14 faltando pra 5. É o Suco da Confusão. Tá bom. É. Olha, vou mandar o Cris aí, que é o nosso parceiro aqui pra assessores de Suco da Confusão aqui pra fazer uma degustação aí, tá certo, Vani? Abraço, 13 para 5, daqui a pouquinho, Leandro Puchalski, a previsão do tempo.
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0: Programação 99. Curiosidade agora é saber do tempo. Estamos na terça-feira, no 8 de setembro. E o que nos resta da semana, vamos saber agora aí com o amigo Leandro Puchalski, falando em nome de Sicoob Credigia. Alô, Leandro, boa tarde.
1: Boa tarde aos ouvintes da Mampituba. Vai chegando ao final a terça-feira e a gente não tem mudança prevista, pessoal. Seguimos sobre a influência dessa massa de ar seco ao longo desse final aí de terça-feira. Abre a quarta-feira com a presença ainda, né, dessa massa de ar, com a influência dela. Portanto, vamos ter aberturas de sol nessa quarta-feira. Temperaturas da tarde de amanhã em torno de 20, 21 graus. Já não esfria tanto de manhã cedo. Bom, deixa eu te dizer o seguinte, não fica aberto como a terça-feira nos mostrou, vai ter aumento de nuvens ao longo da quarta. Olha só, chove no Paraná e essa chuva desce em direção a Santa Catarina, então bem distante aqui de nós. Até terminar a quarta, aparecer uma chuva aqui no sul do estado, não posso te dizer que não, mas a chance é pequena aqui para nós, acontecendo menos áreas, justamente porque vem lá da parte do Paraná. Mas começa a ficar instável. Vamos entrar na segunda parte da semana com nuvens mais carregadas. Então, tanto na quinta quanto na sexta, tem previsão de chuva. Na quinta, boa parte do dia, mais nuvens do que chuva. Mas quanto mais na sexta nós estivermos, maior a possibilidade. Nós vamos ter, inclusive, alguns momentos da sexta, a chuva apertar um pouco de intensidade, ter algumas trovoadas, algumas descargas elétricas. Não somos a região mais propícia, porque continua sendo muito no Paraná, mas de qualquer forma, semana termina com tempo instável também no sul catarinense. Uhum. Abraço para vocês, informações do tempo da Puchalski Meteorologia.
0: Obrigado, Leandro. 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

0: interagindo no WhatsApp no 48 3533 2000. Deixa me ver aqui quem é que tá participando junto com a gente. O Vitor de Souza, grande Vitor, tá em Santa Rosa do Sul, tá pedindo Querência Amada aqui para todos os ouvintes ligados aqui. 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
1: 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Tudo bem, bundeitão? A minha voz virou uma voz grossa, né? Virou Cid Moreira.
0: Deixa eu tirar o efeito aqui.
1: Que a gripe farra, pá, pegou. Mas já tá indo embora, já foi. Tudo certo contigo? Sofrendo muito?
0: Eu vou, vou tirar o efeito.
1: Céu, acho que vamos
0: agora o Sérgio normal.
1: Tomando chimarrão, contando histórias. 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

0: 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Ó, o Inter estreia o ano que vem contra o Brusque na Série B no Augusto Bauer.
1: Ai. Abraço, Sérgio! 5:10. Aqui, Galpão Nativo no ar até às 18. A turma ligada junto conosco, Oswaldir e Carlos Magrão abrindo mais uma na Querência.

0: Domingo. É na Super Sexta, banda Balanço Sertanejo de Tubarão, tocando todos os ritmos pela primeira vez na casa, hein? 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Início 20 horas. 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Aqui vamos de intervalo, já trazendo a sequência na programação 99.
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0: Hora certa, Unimed, agora 5:22.
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0: 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Vamos atualizando aqui a temperatura e voltamos em seguida com as saideiras do Galpão Nativo.
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0: O termômetro mostra agora 19 graus.
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0: comanda aí o Chimarreando na hora sagrada do mate a partir das 18 horas. 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O Homem Elétrico vai dar saideira aqui, né, Valério?
1: Olá, Garreta, tu não te perde aí que hoje é terça-feira.
0: O pior de tudo.
1: Terçou. Amanhã é quarta, né? Quartou.
0: É isso aí. Vamos começar pela metade, né, Valério? Baita abraço. 15 minutos faltando para 6.
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0: As últimas começando assim, ó.

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Dígale coisa bem buena, tchê. Vamos lá, vamos chegando. 18:10. Com 17 graus de temperatura, não há probabilidade de chuva. Umidade relativa do ar em 82%. E ventos de 6 km/h. Então tá bom, é o que temos aí no momento. Neste final de tarde, início de noite, quando quase no meio da semana, estamos retornando depois do feriadão. Esperando que tenhas aproveitado bem aí o teu final de semana, o teu feriado. Para quem não fez o feriado ou o feriadão, para quem não fez aí o final de semana e o feriado, muito bem que tenha rendido aí, né? Então tá bom, e assim então, vamos te desejando aí uma boa semana. É uma semana de coisas buenas, de boas energias e, se possível, de boas notícias. Então, vamos lá, vamos chegando de rancho em rancho, de galpão em galpão, de querência em querência, trazendo o programa oficial da tradição, o nosso chimarrando, que chega neste momento para quem tem o prazer, para quem tem o hábito e para quem também cultua aí uma das tradições do gaúcho, que é de matear, chimarrear, sorver o amargo aí no final de tarde, início de noite. No caso, desta terça-feira, 8/12/2026. Muito bem, então por aqui Caio Santos te desejando aí uma ótima noite. E vamos começando a nossa lida, a nossa empreitada que vai até a meia-noite. E até lá será bueno, uma barbaridade estar contigo aqui, gineteando, galopando nas ondas do rádio, te trazendo entretenimento e o melhor da música gaúcha. E sempre com a intenção, o objetivo e a vontade de te transmitir boas energias. E é claro, tocar o que tu gostas de ouvir, o melhor da música gaúcha. Vamos que vamos, nosso chimarrando, que vai até as 20:30. Depois temos a Voz do Brasil e pós Voz do Brasil com a nossa festa da noite, a nossa festa fandangueira. 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

0: 1994. Vamos lá, vamos aos amigos aqui, né? Vamos dar o... Vamos abrir aqui, né? O... Abrindo aqui o nosso... o nosso salão, o nosso galpão, para os amigos se abancarem e matearem conosco aí nesta noite. Então vamos lá, vamos ouvir os amigos aqui, né?
1: Ô, meu amigo Ticai. Ô, Ticai, tô só na escuta em garagem. Ô, Ticai, toca aí pra nós, costela gaúcha aí pra nós. Vai pra você, vai pra tua mãe que tá escutando. Que Deus abençoe a tua mãe, bastante saúde pra ela. Pra todos nós, né, Ticai? Que Deus abençoe, tá? Tudo de bom pra tua mãe, tá bom? Bastante saúde, tá bom? Então é costela gaúcha pra nós aí. Vai lá pro seu Tigrão Santa Rosa. Vai pro Pedrão Criciúma. Vai pra minha turma toda lá no Turvo. E vai pro primeiro na Rua Nova, na Praia da Gaivota, tá, Ticai? E pra todos os da estante, tá, Ticai? Valeu, um abraço, tudo bom, tá? Tô só na escutinha da garagem, tá bom, Ticai?
0: Muito bem, valeu, nosso amigo Avelino aqui de Sombrio. Um abraço, tá na lida aí no trabalho, bom, boa noite, bom trabalho aí. Valeu, Vino.
2: Opa, buenas, primo novo. Saudações, tricolores. Ali que eu dizia, né? Ô, Caio Santos, quero te pedir uma música aí com César Passarinho, né? Saudoso César Passarinho. Guri. Linda essa música. Se for possível tocar aí, agradeço Deus já. Oferecendo pra minha amada, o meu filho Júnior. E pro meu amigo José Carlos, lá em Torres, gosta muito dessa música. E ele tá na escuta. E oferecendo aí pro primo novo também, né? Valeu, um abraço de duas voltas e meia. Que louco.
0: Muito bem, o primo novo aqui se chama José Carlos também, o primo velho. Mas é esse que tu fala é lá de Torres, né? Não sou eu, né? Mas tá bom. Valeu, primo velho, grande abraço aí. Guerino, é, amigo Guerino lá de São João do Sul, o primo velho. E se tu tiver paciência, vais ouvir aí o guri com o saudoso César Passarinho.
3: Boa noite, Caio Santos, toca aí Fazenda da Viúva, para todos que estão na escuta, a Nação Colorada também, vocês da rádio, para minha esposa Guerra, para a galera da Praia Paraíso, pro Ayrton das Piscinas, o que achou do show.
0: Muito bem, valeu, Vino Torres, Praia Paraíso, vamos em frente.
4: Boa noite, meu amigo tio Caio, tudo na Santa Paz, que Deus sempre te ilumine. Aqui é o Camelo do Manoel Zanoni, como é que foi o feriadão? Tranquilo que nem eu, depois por aqui também, foi mais tranquilo que freio, sou telequarta, mas mais da sonha que era um freio, quase esse feriadão, uma farquinha, né? Mas demovia a noite, ó, toca pra nós aí, os monarcas, um taura da moda pra nós escutar esse índio, igual a passada de um maravilhoso, uma pessoa, tudo era ótimo, velho. Estou aqui ligado no radito, escutando esse amigão, velho. E tem uma noite abençoada, velho, com o patrão lá em cima, te abençoe de você, e demovia a noite, ó, que hoje é bem na terça-feira.
0: Muito bem, Carlos Camelo, marcando ponto aqui, né?

0: Vamos lá, vamos em frente, quem mais?
1: Oi, meu amigo Caio Santos, o tapetão aí retornando pro 13 de maio, então tu roda aí o balanço do bugio aí com porca velha, pra todos estão na escuta, Luiz. Abraço.
0: Muito bem, Zé, aquela tata no trecho, retornando pro rancho lá nas bandas de 13 de maio. Valeu, Zeca, vamos que vamos.
2: Ô Caio Santos, boa tarde. É o Jardel aqui de Jaguaruna. Qual que é a música aí pra nós aqui que estamos trabalhando ainda aqui, ouvindo essa rádio maravilhosa aí? Qual que é do Vadir Carlos Magrão? Pode ser aquela Nós. Tá bom, amigo? Um abraço.

0: Muito bem, valeu, Jardel. Abraço aí, boa noite.
1: Boa noite, Caio Santos. Tudo bom por aí? Saúde, paz, tranquilidade. Aqui é Zeca Urubu do Arroio de Silva, o Avelino. Toca aí pra gente, Gaudério Atrapalhado. Fechou, amigo? Um abraço, tchau.
0: Muito bem, seu Avelino. Não sei com quem é o Gaudério Atrapalhado, mas vamos lá. Vamos se atrapalhando aqui também. Vamos lá, Eleonita de Nova Veneza, diz ela. Boa noite, Caio. Peço aí, Socando Canjica, para todos ligados, para você, abraços. É, obrigado e uma ótima terça-feira. Então tá bom, igualmente aí, um abraço, boa semana.
2: Boa noite, Caio Santos. Aqui é o Gaúcho, da Praia da Caçamba. Eu gostaria de escutar, eu acho que o nome da música é Porque Canta os Cardeais. Eu não me lembro, mas eu sei que fala em cardeais. Se você puder tocar para mim esta música, eu agradeço. É o Jaques Azula, o José Paraná e a Eliandra que estão na escuta. Nós estamos aqui em casa fazendo um carreteiro de China pobre.
0: Então tá bueno, Jaques. Ai, ai, ai. Então tá bueno, é isso aí. Carreteiro de China pobre é o cardápio de hoje lá no rancho do amigo Jax. Então tá certo, é isso aí. Vamos lá, Isabel Oliveira, diz ela. Boa noite, Caio. Roda aí, do grupo Mate Amargo. Ah, uma do grupo Mate Amargo. Então tá bueno, valeu, Isabel Oliveira, aqui em Sombrio. Vamos em frente, o seu Joaquim Topanote dando boa noite. Diz ele, quero ouvir aí com os Serranos, Quiribibiu. Então tá certo, seu Joaquim Taponato pra noite lá na aqui na Serra Bom Jardim, né? Vamos lá.
3: Boa noite, Caio Santos, aqui é o Ayrton da Praia de Torres, um forte abraço pra ti, Caio Santos, a todos aí da rádio, um abraço a todos que estão ouvindo, um abraço pro meu amigo Vino lá da Praia Paraíso.
4: Que cachorro do show, não vou receber, ô Vino, velho.
3: Bota aí, se puder, lembranças, um abraço, Caio.
0: Muito bem, valeu, Ayrton Rocha. Vamos lá.
5: Boa noite, Caio Santos, tudo bem? Caio Santos, estou feliz pelo Chapecoense e estou triste pelo Grêmio. Mas tu já viu que a nossa felicidade nunca é completa?
0: Ah, é verdade.
5: Eu estou oferecendo uma música para Ana Lua, minha amiga. Vestido de Seda. Eu também fico escutando essa música. Se eu for atendido, eu agradeço. Um abraço.
0: Muito bem, valeu, dona Edith. Essa lá pela festa fandangueira, tá bueno? Vamos lá.
6: Boa noite. Aqui é o Pedro Paulo, dá um Pedro de Alcântara. Já botando. Tocando com o Henrique. Aí se não foi tocado, cara. Se foi tocado, daí deve botar o Tordinho Negro. Né? Para todos os ouvintes dessa rádio. Maravilhosa.
0: Muito bem, senhor Pedro Paulo. Teve a sorte que a Eleonita pediu. Tá bom, senhor Pedro Paulo? Ele deu um Pedro de Alcântara. Vamos lá, tia. Vamos em frente pra fechar aqui. Pra fechar a leva.
7: Tio Caio, boa noite. O Gilson aqui. Entrando aí na carona do amigo aí que pediu. Toca pra nós, então. Os Aldir Carlos Magrão, nosso. Tá bem? Um abraço pra quem escuta. Manda lá pro cabelo.
0: Muito bem, Gigi. Gigi Banana. Da onde surgiu esse apelido aí, ô Gilson, Gigi Banana. Que coisa. É o Tabana, mandou um alô especial aí pro Camelo. Falando nele, eu abro a sequência aqui com a sugerida aí pelo Charles Camelo. Pra começar bem o nosso Chimarreando os Monarcas. Um Taura da moda antiga.

0: Esteja lá.
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3: Neste momento em sombrio em 17 graus.
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Muito bem, na primeira. Na primeira leva. Na primeira passada do nosso chimarrão. É pro amigo Jardel. É pro Jardel, que ainda tava na lida aí do... Na lida do...

o trabalho. E sugeriu aí o Oswaldir e Carlos Magrão, nós, na carona aí o Gigi Banana, Gilson, o popular Gigi Banana, pro Avelino, pro nosso amigo Vino aqui de Sombrio, o Tchê Guri Costela Gaúcha, pro Zeca Batata lá de 13 de maio, Porca Véia, Balanço do Bugio, pra dona Eleonita lá de Nova Veneza e também pro seu Pedro Paulo lá de Dom Pedro de Alcântara, Tibúrcio da Estância, com a participação especial do João Luiz Correia, Socando Canjica, Os Serranos, Quiribibiu, pro amigo Joaquim Topanote lá de Bom Jardim da Serra. E abrimos com os Monarcas, um Taura da Moda Antiga, pro Charles Camelo, lá no Arroio do Sal, lá no Balneário São Jorge. Então tá bueno, vamos que vamos, né? São 19:01, vamos entrando no ritmo, no ritmo da semana. Em plena terça-feira, 8 de setembro de 2026. Muito bem, hoje dia nacional de luta por medicamentos. Dia nacional de luta por medicamentos, porque vou te contar, tu vai numa farmácia comprar qualquer remedinho e é os olhos da cara, né? Bom, também dia mundial da fisioterapia, dia mundial da fibrose cística, dia mundial da alfabetização, aniversário da cidade de Vitória, Vitória lá no Espírito Santo, capital do Espírito Santo, né? Muito bem, também aniversário da cidade de São Luís, lá no Maranhão, né? Vamos lá, e o que mais?

Ah, e também, né? Também dia de Nossa Senhora da Natividade. É, Nossa Senhora da Natividade. E dia de Santo Adriano. Então são essas as referências aí a este 8 de setembro. 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Vamos que vamos! 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

0: 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Muito bem, vamos lá, vamos aos amigos. É, os amigos interagindo aqui na nossa barra de rolagem. Por enquanto é barra de rolagem, ainda não é plateia ainda. Plateia quando é muita gente aqui no WhatsApp. Mas hoje, terça-feira, muita gente ainda curando a ressaca. Vamos lá, vamos ouvir.
1: Opa, tio Caio, boa noite. Temos aqui, né? Escutando uma boa música aí e já tomemos um mate. Temos aqui só curtindo uma boa música. Ô, tio Caio, agora que tive o prazer de te conhecer aí, nós já era amigo, agora somos mais amigo ainda, né, meu velho?
0: Opa!
1: E eu quero pedir uma música para o meu povo lá de Caxias, a Leia, o Gui, o Pedro, a minha filha Júlia e a Sofia. A música é Dedo Inchado, é que o meu neto andou caindo aí, que amanheceu com o dedo inchado, piá. Daí, então, vou oferecer pra ele essa música e pra todo mundo que gosta de escutar uma boa música, né, tio Caio? Porque quem curte uma boa música tem que escutar a rádio Mambituba FM. Essa toca só música boa, né? E temos aí, tio Caio, um abraço e tudo de bom aí. Uma boa noite e um bom programa pra ti, tá, meu amigo?
0: Muito bem. É, Silvânio. É, o Silvânio que esteve nos visitando aqui no ontem, domingo, né? É, nos trouxe aí da sua produção, nos trouxe um fardo de erva mate, agora não tem mais essa de tomar 3-4 chimarrão durante a semana. Agora o chimarrão sempre com erva nova. Acabou-se a crise, Silvânio. Grande abraço aí pro amigo, obrigado. Ele e a família estiveram aqui, né? Um abraço para todos aí, gente de primeira qualidade lá das bandas do Silvânio, no caso lá de Silvânio e a esposa lá de Ilópolis, lá no Rio Grande, lá na terra da erva mate. E o Silvânio é produtor de erva mate também, né? E a família, né? O resto da família aí, a filha, os netos lá de Caxias do Sul. Grande abraço. Como diria a minha mãe, que gente querida. Então tá bom, Silvânio. Então, quem foi? Foi o Pedro? Ficou com o dedo inchado? Deixa eu ver que foi, Pedro.
1: A filha Júlia e a Sofia. A música é Dedo Inchado, é que o meu neto andou caindo aí, disse que amanheceu com o dedo inchado, piá. Daí, então, vou oferecer pra ele essa música e pra todo mundo que gosta de escutar uma boa música, né, tio Caio? Porque...
0: Tá certo, muito bem. Ele não falou, acho que é, não sei se é o Pedro ou o Gabriel, né? Então, tá bom. Valeu, Silvânio, um grande abraço pro amigo e pra família. Vamos lá, vamos em frente.
2: Boa noite, meu amigo Caio. Boa noite, meu Caio. Tudo bem, tio Caio? Tudo tranquilo? Oi, tio Caio. Puder pra tocar pra mim, Cambiche da Internet, com João Luiz Correia, eu te agradeço aí.
3: Tá, tio Caio.
2: Você é pra todos que estão na escuta aí. Tá? Pra vocês da rádio aí.

0: Uma noite abençoada para nós todos. Tá bom, Ticaia? Um forte abraço.
1: Muito bem, amigo Arilson da Luz Torres. Vamos lá, indo em frente.
2: Boa noite, Caio Santos. Toca, por favor, Gritos de Liberdade. Hoje eu ainda tô descansando, porque eu trabalhei muito ontem, né? Hoje eu já tô de folga, né? E lembrança para aquele pessoal ali da praia abandonada, que é o Vino, o mecânico Agrale, o Orelha Seca do Funcho, que hoje eu passei por ele, tava dormindo, encostado numa bitorneira, né? E o Camelo, tá desolado lá, naquele fim de mundo lá, né? Um abraço, Chacal, da populosa Praia Real.
1: Muito bem, então o Funcho tava de ressaca, como eu tava falando aqui, né? O Chacal, hoje é terça-feira, dá um alívio, né? Hoje é terça-feira, início de semana. O rapaz voltou de um feriadão. Vamos lá. Valeu, Chacal.
3: Boa noite, abraço. Balardim, estamos aqui. Erechim, é. Daqui para ali, temos indo pro Concórdia. E depois do Curitiba. Mas só amanhã. Agora temos aí. De boa, descansar, puxar os pelegos. Boa noite a todos, uma abençoada semana. E tudo de bom! Segue o plano, é nóis!
1: Muito bem! É o homem da FB Transportes, nosso amigo Vanderlei Balardim, anda lá pela terra dos monarcas do Chiquito e Grupo Bordoneio, lá pelas bandas de Erechim. Então vou tocar um deles aí pra ti aí, ô Balardim, grande abraço pro amigo aí, uma boa noite, vai pernoitar lá por Erechim.
4: Boa noite, Caio, só na escuta. Tudo bom? Como é que passou o fim de semana? Eu passei bem só porque o nosso time é uma merda, né? Ai, que ódio.
1: Ah, é uma mercadoria ali.
4: Uma boa noite, que Deus abençoe.
1: Nosso time é uma mercadoria, né, Tia Rega? É coisa séria, né? É, bem que eu tava desconfiado que não tinha acontecido mudança alguma. Foi só uma empolgação, né? Não, Tia Rega? Vou te contar. Vamos lá, já. A dona Wanda diz a dona Wanda. Boa noite, podes rodar aí a música Gaúcha Eu Sou com os Farrapos. Obrigado e abraço. Muito bem, alô, dona Wanda, sempre fazendo um pedido de qualidade aí, né? Valeu, dona Wanda, um abraço, boa noite aí.
5: Boa noite, Caio. Ô, Caio, eu vou pedir pra te tocar hoje, pra mim mesmo, ó. Eu tô me homenageando, sabe que amanhã tem alguma coisa, né?
1: Ah.
5: Então, eu tô me homenageando e pedindo uma, pode ser aquela, Noite de Inverno, tá? Eu tô na escuta aí, obrigado, um abraço.
1: Meu amigo Alcione Maggi, é verdade, amanhã tem bolo, mas o bolo vai ser lá onde o... O Alcione me falou até, vai comemorar lá numa uma cidade lá no Rio Grande, que é lá pela Serra, né? Mas tá bom, um grande abraço aí pro amigo, parabéns, muita saúde. E é claro, né? Vamos tocar uma das prediletas aí do amigo, né? E vamos soltar os fogos já hoje, dia 8, aí pro Alcione Maggi, que amanhã acho que ele vai andar, vai estar tá lá pelas bandas do Rio Grande, né? Então tá bom, valeu Alcione, um grande abraço pro amigo aí. E adios o seu Vânio, o tio Caio, o Pedro que amanheceu de dedo inchado. Que barbaridade, hein, Pedro? Que coisa, andou chutando pedra, tio? Que barbaridade, é chutar bola, não pedra, né, ô Pedro? É chutar bola, não pedra, Pedro. Então vamos lá, já vamos ver se

conseguir, se alguém consegue desinchar o dedo do Pedro aí. 19:15, vamos que vamos. Terçou, tchê.

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1: Neste momento em 16 graus.
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muito bem pra ele, que anda lá pelas bandas do Erechim. É, pro nosso amigo Vanderlei Baladinho. Homem do trecho, que anda de norte a sul, de sul a norte, de norte a nordeste, de nordeste a noroeste, enfim, anda por aí tudo. O nosso amigo Vanderlei Balardinho, um grande abraço aí. Ele tá lá, né? Tá lá na terra dos monarcas. Vai pernoitar por lá, né? Erechim, história e canto. Muito bem pro nosso amigo Alcione Maggi, que vai colher mais uma abóbora na lavoura da vida amanhã, dia 9.

0: né? Já antecipando para ele aí os parabéns. E uma das prediletas dele com os Serranos, Noite de Inverno com Meu Pai. É, também pro Arilson da Luz, o João Luiz Correia, um cambicho na internet. Um abraço aí, seu Arilson. Os Farrapos, Gaúcho Eu Sou. É pra dona Wanda lá no Balneário Rincão. Boa noite aí, dona Wanda. Aquele abraço. João Chagas Leite, por quem cantam os cardeais. Pra quem foi aqui pro... Foi pro Jax aqui, né? É, pro Gaúcho. É, pro Gaúcho Jax. Aonde aí o Gaúcho? É, deixa eu ver aqui. Ele mandou um alô aqui. Vamos refrescar a memória.
1: Santos, aqui é o Gaúcho da Praia da Caçamba. Eu gostaria de escutar. Eu acho que o nome da música é Porque Canta os Cardeais.
0: É, essa mesmo aí, o Gaúcho Jax. Então tá bueno, João Chagas Leite, né? Saudoso João Chagas Leite, por quem canta os cardeais. É, saudoso César Passarinho Guri, pro primo velho lá em São João do Sul, pro Guerino, né? O Piazito Gaúcho, o Galdério Atrapalhado com o Piazito, pro seu Avelino lá no Arroio do Silva, né? Porca Véia Fazenda da Viúva, é, pro Vino lá em Torres, e o Baitaca e o Dedo Inchado. É, no pedido do seu Vânio, e mandou especialmente pro Pedro. Pro Pedro que andou chutando pedra em vez de bola. Então tá de dedo inchado aí, amanheceu de dedo inchado aí o Pedrinho. É o neto do seu Vânio, que ontem estiveram aqui nos visitando ontem na hora da jornada esportiva. Agradecido aí pelo fardo de erva mate da produção aí do seu Vânio lá da terra, né? Da terra da erva mate, Quilópolis, lá no Rio Grande. É, e pro restante da família aí lá em Caxias do Sul, né? Muito bem, 20:04. Deixa eu lembrar, né, que os aniversariantes sorteados aí de sexta-feira é com almoços do restaurante São Cristóvão, aqui de Sombrio, o Jonas, né? Jonas, o amigo Jonas aí que homenageou o filho, o Vinícius da Cunha da Silva, que completou 14 anos no dia 6, é domingo, né? Muito bem, como é início de mês e não tínhamos ainda aniversariante, nem precisou o sorteio, né? O Jonas e o filho Vinícius foram contemplados aí com os almoços do restaurante São Cristóvão. E como a gente deu uma parecida por sábado por lá no restaurante São Cristóvão, o Jonas estava lá com a família, com o filho, né? Vinícius. Então tá bom, um grande abraço aí pro amigo. Já saboreou aí no sábado a deliciosa comida caseira do restaurante São Cristóvão. Já a dona Eleonita, lá de Nova Veneza, homenageou a sobrinha Emily Moraes, que completou 16 anos, também foram contempladas aí com almoços do restaurante São Cristóvão. A Emily fez aniversário no dia 4, na sexta-feira, né? Muito bem, o nome de vocês está lá, né? Querendo aparecer no restaurante São Cristóvão, almoços de segunda a sábado. Vamos lá, vamos nós aqui com o nosso chimarrando. 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

0: 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Vamos lá, indo em frente, quem mais mandou o seu chasque, o seu alô aqui? Vamos lá, vamos ouvir aqui. Antes o Vitor de Souza, né? Dando seu boa noite, diz ele, boa noite, amigo Caio. O Vitor Mariosa na sintonia. Lembrando que amanhã tem bailão da terceira idade em Santa Rosa do Sul, no Parque da Polvilhana, a partir das 13h30. Então tá bom. Valeu, Vitor de Souza. Dado alô aí pros baileiros da melhor idade, né? Vamos lá, já o Lauro Edson de Cass, diz ele, boa noite, Caio, meu amigo, estamos na escuta e para lhe ajudar aí nessa barra de rolagem, gostaria de escutar aí entrando no Bororé com o grupo Quero Quero. É, o Lauro de Farroupilha. Então tá bom, valeu, Lauro. Um abraço, boa noite aí. Sempre ajudando aqui na barra de rolagem. Vamos lá, o Camelo deu uma retrucada aqui, vamos ouvir.
1: O Gigi Banana, que chama ele de Gigi Banana, porque ele tem um bananal, por isso que é Gigi Banana. Dá um estrucão grande, Gilmar. Ia ter uma boa cera.
0: Aí o estrucão, Gigi Banana. Vamos lá, já o Gerson Azambuja diz ele, buenas, Chiru. Toca pra nós aqui em Capão da Canoa, Gineteando Temporal. É, e um grande abraço. Então, tá bom, valeu, Gerson. Capão da Canoa.
2: Boa noite, Caio Santos. Quer pedir uma música aí pra ti? Música pro meu amigo Fernando Feliciano, mais conhecido como Nainha. Pro meu cunhado Anderson, mais conhecido como Leleco. Pro Espiga Smanner, né? Capricha uma música pra nós aí, tá bom? Pode ser do João Luiz Correia, hein? É Moambi lá da Inha.
0: Muito bem. Então tá bueno, Marciano. Se não der tempo aqui no Chimarrando, né? Que já estamos indo pra última parte. Aí lá na festa fandangueira. Tá bueno, Marciano? Já a Ana Lu diz o seguinte, buenas, meu amigo Caio, favor colocar aí na ponta da agulha a música, a gaita do Belisário, pra Edite, pra mulher do suco da confusão, a dona Vani, que te escuta lá em Parobé. Então tá bueno, a dona Vani lá em Parobé e a dona Edite lá em Chapecó. Então tá bueno, valeu, dona Ana Lu, e a Ana Lu aqui na Lagoinha, Balneário e Gaivota. O Fabrício tá preparando uma boia aqui. Que dá pra sentir até o cheiro. É, dá pra sentir até o cheiro, Fabrício.
3: Buenas noites, meu amigo Caio. Fabrício, que nem Sara. Bota pra nós, Caio, uma do Baitaca aí, pra ser campeiro. E temos por cá, né? Vou meter um carreteiro agora com a carne de gato.

0: Aqui, vamos tomar um litrão, hein? E era isso por hoje. Beleza, cara? Abração.
1: Tomar um litrão. Não pode ser meio, é só um litrão. Então tá bom, é isso aí. Valeu. É, meu amigo Fabrício. Vamos lá, ouvindo.
2: Oi, Caio Santos, boa noite. Gostaria de botar o nome do meu irmão no sorteio dos aniversariantes sexta-feira para ganhar um almoço no restaurante São Cristóvão. Aonde tiver para comer de graça, ele gosta e quer. Se eu puder junto, também vou e como de graça. O nome dele é Jucione Santos da Silva e ele mora no Sombrio, tá? Mora ali no bairro Rússia, no centro ali. Tá bom? É a Maria, a irmã dele. Bota uma música bem linda aí pra ele. Oh, daquelas bem boas. Eu e a minha neta já dancemos aqui que nós, tem até no calorão. De tanto que nós já dancemos. Bota uma música bem linda aí pro meu irmão. E pra minha neta Maria Heloísa.
1: Muito bem, dona Maria Aparecida. Não tinha ideia que a senhora fosse irmã do Jucione. É, o Jucione já trabalhou aqui pra emissora aqui, né? Já prestou seus serviços aqui pra emissora. Grande Jucione, né? O Jucione é que gosta, né? Né, dona Maria Aparecida? Então tá bom, um grande abraço aí. Vamos lá. Vamos partindo para a última sequência. Como ainda temos duas janelas de comerciais aqui até a Voz do Brasil. Já vamos desejando a todos aí uma ótima noite. Quem a gente não conseguir atender, fica aí a expectativa para rolar lá na Festa Fandangueira. Tá bueno? Então é isso aí. A semana tá começando quase na metade, então boa semana para todos nós. E amanhã tem mais Chimarrando. Daqui a pouco mais voltamos depois da nossa, né? Depois lá na nossa Festa Fandangueira, depois da Voz do Brasil. Valeu, aquele abraço. Grupo Rodeio aí pro Chacal, que tá ansioso. Ansioso pela quarta-feira.

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0: 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As notícias do governo federal que movimentaram o país no dia de hoje.
1: Olá, boa noite.
2: Boa noite para você que nos acompanha em todo o país.
1: Terça-feira, 8 de setembro de 2026.
2: Vamos aos destaques do dia.
1: Proteção da biodiversidade.
2: Novas unidades de conservação ambiental são criadas no Amazonas e no Piauí.
1: Decretos também formalizam concessões para manejo florestal sustentável.
2: Doenças raras, 75 em cada 100 mil brasileiros convivem com alguma condição de saúde incomum.
1: O Sistema Único de Saúde acolhe pacientes, realiza o diagnóstico e realiza acompanhamento multidisciplinar.
2: Quem fala sobre o assunto é Natan Monsores, coordenador de doenças raras do Ministério da Saúde.
3: Em sua maioria, essas doenças são doenças de origem genética que afetam predominantemente crianças, mas também podem acontecer em adultos, em pessoas idosas.
1: Semana da Pátria.
2: Brasil celebra os 204 anos da independência.
1: E você vai conhecer alguns dos heróis que ajudaram a construir a nação brasileira em reportagem especial de Luana Karen.
4: A praça que abriga os três poderes da República em Brasília também guarda a memória daqueles que se dedicaram a um ideal de nação. O livro de aço reúne os nomes dos heróis brasileiros oficialmente reconhecidos.
2: Hoje, na apresentação da Voz do Brasil, eu, Mariana Jungmann e Luciano Seixas.
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2: Novas unidades de conservação ambiental foram criadas a partir de decretos assinados hoje.
1: As medidas também criam e ampliam reservas de desenvolvimento sustentável e parques nacionais.
2: As ações marcaram as celebrações pelo Dia da Amazônia, comemorado no último dia 5.
4: Em comemoração ao Dia da Amazônia, celebrado em 5 de setembro, foram criadas quatro reservas de desenvolvimento sustentável no Amazonas. As unidades ficam na região de influência da BR-319, no sul do estado, e somam cerca de 669 mil hectares.

0: Ares. O ministro do Meio Ambiente e Mudança do Clima, João Paulo Capobianco, disse que é preciso agir de forma preventiva diante das mudanças provocadas pela pavimentação de rodovias.
1: A presença do Estado precisa se antecipar às pressões decorrentes da ampliação do acesso, pois os anúncios de abertura ou de asfaltamento estimulam a ocupação desenfreada, a grilagem de terra e a invasão, impactando negativamente de forma irreversível populações e o meio ambiente.
0: Foi anunciada também a ampliação em mais de 7 mil hectares do Parque Nacional de Sete Cidades, no Piauí. A medida tem o potencial de proteger espécies ameaçadas e de favorecer o turismo no parque. Em outra ação, o Banco Nacional de Desenvolvimento Econômico e Social, BNDES, destinou recursos para restauração ecológica de mais de 10 mil hectares na área de proteção ambiental do Xingu, no Pará. Também foram destinados recursos do Fundo Amazônia ao projeto Naturezas Quilombolas, para apoio à gestão territorial de comunidades quilombolas na Amazônia Legal. O BNDES ainda divulgou o resultado do edital para projetos de restauração e fortalecimento da Bacia do Xingu, em Mato Grosso. A diretora socioambiental do BNDES, Tereza Campelo, destacou a importância da recuperação da floresta.
2: A restauração da floresta é absolutamente fundamental, não só para proteger esse território, para garantir emprego e renda, para garantir que a Amazônia não chegue naquele ponto de não retorno.
0: Também em comemoração ao Dia da Amazônia, o Serviço Florestal Brasileiro assinou contratos de concessão das unidades de manejo florestal 2 e 3 da Floresta Nacional de Humaitá, no Amazonas. Os contratos terão duração de 40 anos e abrangem 162 mil hectares. Reportagem Luana Karen.
3: Mais de 1000 acidentes de trânsito foram registrados nas rodovias federais durante o feriadão da Independência, com 66 mortes.
4: Os números foram divulgados pela Polícia Rodoviária Federal.
3: O foco da fiscalização este ano foi o uso de álcool pelos motoristas. Mais de 900 pessoas foram autuadas por embriaguez ao volante.
4: De olho nos motoristas que insistem em beber e dirigir, a Polícia Rodoviária Federal encerrou mais uma operação de fiscalização entre a sexta-feira, dia 4, e a segunda-feira, 7 de setembro. A Operação Independência foi a primeira ocorrida depois que o CONTRAN, Conselho Nacional de Trânsito, definiu novas regras na fiscalização de alcoolemia. Agora, a lei seca passa a prever um pré-teste ou teste passivo. Somente se for detectado algum indício de embriaguez neste teste inicial, é que o condutor será encaminhado ao uso do bafômetro. A prática já é adotada pelos agentes da Polícia Rodoviária Federal, como destaca o coordenador geral de comunicação institucional da PRF, Matheus de Paula.
5: O foco deste ano foi a questão da mistura álcool e direção. Na verdade, essa já é uma fiscalização que a PRF faz constantemente nesse feriado. Foram cerca de 54 mil testes de alcoolemia realizados em todo o Brasil, onde nós autuamos 993 motoristas por embriaguez ao volante.
4: Ao todo, os agentes registraram 1.031 sinistros de trânsito, com 66 mortos e 1.074 feridos. Mais de 24 mil veículos foram flagrados com a velocidade acima do permitido, 5.404 motoristas foram autuados por ultrapassagens irregulares, 2.610 por não utilizarem o cinto de segurança e 461 por transportarem crianças fora das cadeirinhas. Reportagem Graziele Bezerra. Pessoas que vivem com doenças raras são acolhidas no Sistema Único de Saúde por um protocolo que já existe há mais de 10 anos.
3: É a Política Nacional de Atenção Integral às Pessoas com Doenças Raras. Ela estabelece procedimentos para diagnósticos, tratamentos e melhoria da qualidade de vida dos pacientes.
4: Nós conversamos com o coordenador de doenças raras do Ministério da Saúde, Natan Monsores, sobre a política e a assistência prestada pelo SUS para quem vive com condições incomuns e de difícil identificação. Acompanhe.

0: doutor Natan Monsores. Um prazer ter o senhor com a gente aqui na Voz do Brasil pra gente falar sobre doenças raras, né? Eu queria que o senhor começasse, então, dizendo aí pro nosso ouvinte, o nosso espectador, o que que define uma doença como rara e se há alguma estimativa de quantas pessoas existem hoje no Brasil com esse tipo de doença.
1: Doença rara para o Ministério da Saúde é um tema de bastante relevância. Primeiro aqui, né, agradecer pelo convite e desejar aí para todos os ouvintes também um excelente dia. Mas vamos lá, para o Ministério da Saúde, doença rara é aquela que acomete 65 pessoas a cada 100 mil brasileiros. Em sua maioria, essas doenças são doenças de origem genética que afetam predominantemente crianças, mas também podem acontecer, né, em adultos, em pessoas idosas, de acordo com a natureza da própria doença. As estimativas globais que a gente tem para esse grupo de condições é de que entre 2,5%, 3% a 6% de toda a população do planeta seja afetada em algum momento por alguma dessas doenças raras. Então essa estimativa ela acaba se replicando aqui no Brasil também, tá? Então é essa faixa, são muitos milhões de brasileiros. Precisar o número é sempre muito difícil, tá? Porque cada doença traz a sua contribuição numérica para o escopo brasileiro. E as doenças que acontecem aqui no Brasil não necessariamente replicam o que acontece em outros lugares do mundo. Mas nesse momento a gente tem trabalhado bastante em melhorar essas estatísticas.
2: Existe hoje uma política nacional de atenção integral às pessoas com doenças raras, né? Como é que essa política estabelece o acolhimento, o encaminhamento para pessoas com doenças raras no SUS, coordenador? Existe alguma diferença em relação ao acompanhamento de uma doença comum?
1: Existem algumas diferenças importantes, sim. Então, um percentual das crianças, né, identificadas com doenças raras vem de uma ação que existe há quase 20 anos aqui no Ministério da Saúde, na verdade há mais de 20 anos aqui, é o Programa Nacional de Triagem Neonatal. É o famoso teste do pezinho, né, do qual é coletada algumas gotinhas de sangue, né, do pé do bebê para fazer uma série de exames e depois, né, essas crianças serão acolhidas pelo sistema de saúde. Então, por exemplo, essa é uma grande porta de entrada que a gente tem. As outras portas de entrada são os serviços de referência em doenças raras. Hoje são mais de 50 serviços no Brasil. Boa parte deles está associada aos hospitais universitários. E esses serviços, eles recebem a chancela, a orientação da rede de atenção à saúde do estado para que os casos, né, suspeitos de doenças raras sejam encaminhados para lá. Esses serviços hoje, eles contam com o exame genômico, por exemplo, que é o sequenciamento de epigoma, que ajuda a diagnosticar essas crianças, essas pessoas, né, para que elas consigam alcançar o diagnóstico necessário.
0: Então, eu suponho que quando o médico, ali nos primeiros momentos, né, de acompanhamento do bebê, identifica que ele tem alguma condição e outras doenças mais comuns são descartadas, ele encaminha, então, a família para procurar esse serviço de referência, que o senhor disse que geralmente está nos hospitais universitários, né?
1: Isso. O fluxo estabelecido pelos estados geralmente é o seguinte, né? A atenção primária, os postos de saúde, as unidades básicas de saúde, as emergências, né? Algumas dessas crianças e adultos acabam, né, sendo identificados, né, em situações de alguma gravidade já. Essas pessoas são encaminhadas, né, pela regulação, que é uma área, né, da Secretaria de Saúde que estabelece filas, vagas, processos de atendimento. A regulação encaminha esses pacientes para esses serviços ultra especializados e lá nesse serviço o paciente vai ter contato com geneticista, com nutricionista, uma equipe multiprofissional que vai tentar acolher as suas necessidades. Então o fluxo de modo geral é esse. Mas para algumas doenças, não necessariamente o lugar de atendimento é um serviço de referência em doença rara. Então muitos pediatras, muitos neurologistas, muitos endocrinologistas também, né, conseguem conduzir o manejo, né, o atendimento dessas doenças.
2: Coordenador, nós temos aqui uma pergunta do Marco Aurélio Cardoso. Ele é presidente de uma associação de familiares e pessoas com síndrome de Prader-Willi, uma doença rara que, entre outras coisas, causa hiperfagia, ou seja, fome acima do normal e, consequentemente, obesidade. Ele menciona outro sintoma da doença e faz uma pergunta. Vamos ouvir.
3: A hipotonia neonatal é o principal sinal de alerta da síndrome de Prader-Willi.

0: Nascimento. Sabendo disso, a SPDA Brasil uniu mais de 10 associações de síndromes raras que compartilham esse mesmo sintoma. Como o Ministério da Saúde pode colaborar conosco para divulgar uma diretriz ou fluxo de orientação para os profissionais da rede pública de saúde, ajudando a encurtar a jornada dessas famílias em busca de um diagnóstico precoce?
1: Vou responder aqui a essa pergunta maravilhosa e dar uma oportunidade da gente entender como é que a rede funciona. A Prader-Willi, né, um quadro sindrômico, é muito caracterizado por essa questão da hipotonia e da dificuldade, por exemplo, do bebê em fazer a sucção, né, do peito da mãe, né, o aleitamento materno, ele fica prejudicado. E logo do início, essa criança tem dificuldades com ganho de peso. Então, olha como é que é importante a gente ter um instrumento da atenção primária, né, para poder acompanhar isso. Hoje o Brasil disponibiliza para as famílias a caderneta da criança, que é um instrumento, né, usado pela equipe de saúde da atenção primária, né, do postinho, da unidade básica de saúde, para poder acompanhar o desenvolvimento dessa criança. Então, se o profissional da atenção primária ele consegue, né, preencher adequadamente essa caderneta da criança, boa parte desse processo de suspeita, né, de que alguma doença rara, né, esteja ocorrendo naquela situação, ela começa a ser levantada. Para além disso, né, se essa oportunidade de identificar a doença, né, no início da sua apresentação aconteça, tem outros marcos de crescimento, outros marcos de desenvolvimento que a gente pode utilizar como rede de saúde, né? A baixa estatura, por exemplo, né, essas crianças costumam ter, né, algum grau de deficiência de hormônio do crescimento, costumam ter algumas alterações no desenvolvimento motor, algum grau de deficiência cognitiva também, né, instalada, além da compulsividade alimentar, né, que foi falada aí. Hoje, dentro do Sistema Único de Saúde, como é que funcionaria esse processo para melhorar o acolhimento, né? É o desenvolvimento do que a gente chama de linha de cuidado. O Ministério da Saúde, nos últimos meses, tem elaborado algumas linhas de cuidado e tem disponibilizado isso para a população, né, para os profissionais de saúde também, no sentido de dar as orientações adequadas. Nesse momento, a gente está desenvolvendo uma de doenças neuromusculares, né, que não é bem o quadro aí de Prader-Willi, mas esse desenvolvimento está permitindo a gente, né, criar marcos também para outras condições que vão ter, né, situações semelhantes, que vão precisar, né, de manejo endocrinológico, de suporte nutricional, de orientação psicológica e comportamental, de apoio educacional. Então, a linha de cuidado é o melhor instrumento que a gente tem na ausência, por exemplo, de medicamentos específicos. No caso de Prader-Willi, né, há uma deficiência de hormônio de crescimento que costuma ser debatida também entre profissionais para ajudar a conduzir, a manejar a situação. Mas, né, na ausência de um protocolo ou na ausência de uma orientação específica de cuidado, a recomendação do Ministério da Saúde é procurar, né, que esse pai, que essa mãe, que essa família procure um serviço de referência em doenças raras.
2: Para a gente concluir, então, doutor Natan, quando o senhor mencionou aí, às vezes, a ausência de uma medicação específica para tratar aquela doença, né, que possa servir de cura ou mesmo de tratamento, mas as pessoas encontram outros tratamentos para os sintomas e também tratamento psicossocial pelo próprio SUS, né, inclusive para as famílias.
1: Isso. Recentemente, o Ministério da Saúde anunciou uma iniciativa muito bacana para as mães cuidadoras de apoio psicológico, né? Então, no sentido de acolher essas mães, porque, né, o dia a dia, né, do cuidado, ele é uma sobrecarga, né, importante para a saúde mental dessas mães.
3: Muito bem, nós conversamos com o Natan Monsores, coordenador de doenças raras do Ministério da Saúde. Muito obrigado por sua entrevista aqui à Voz do Brasil.
1: Agradeço pela oportunidade e o Ministério da Saúde fica à disposição de vocês e dos ouvintes, né, para diálogo e esclarecimento.
2: Hoje, 8 de setembro, é celebrado o Dia Mundial da Alfabetização.
3: A data criada pela Organização das Nações Unidas marca a importância desta etapa no desenvolvimento da cidadania de crianças, jovens, adultos e idosos.
2: E o Ministério da Educação ressalta o compromisso com o processo de alfabetização em todas as idades.
4: A alfabetização é um direito fundamental em todas as idades. E para comemorar o dia em que ela é celebrada no mundo todo, o Ministério da Educação ressalta a importância dessa etapa. A qualquer tempo,

0: jovens, adultos e idosos podem retomar os estudos e aprender habilidades que permitem compreender, produzir e utilizar conhecimentos em diferentes situações da vida social. O processo de alfabetização começa quando já se tem as habilidades de ler e de compreender textos curtos, de localizar informações e de escrever palavras. Como explica a secretária de Educação Básica do MEC, Kátia Schweikart, ele segue por toda a vida escolar do estudante, principalmente da criança.
1: A alfabetização começa lá atrás e que ela já pode ser trabalhada por meio das linguagens, por meio do contato com os livros, nos seus processos de aprendizagem. Os efeitos disso vão aparecer e certamente essa criança conseguirá se desenvolver.
0: O Dia Mundial da Alfabetização lembra a responsabilidade de professores, gestores públicos e redes de ensino como agentes nesse processo educacional. A alfabetização é um compromisso compartilhado entre municípios, estados, Distrito Federal e a União, conforme estabelece a Constituição Federal e a legislação educacional brasileira. Reportagem Léo Gomes.
2: Dicas do Enem.
3: Olá, meu nome é Isaac Leal e a minha pergunta é: como eu posso montar um cronograma de estudos?
4: Quem responde é a Randu Lemos, responsável pela coordenação de um cursinho popular.
5: No edital do Enem tem descritos todos os conteúdos que poderão cair na prova. Eu começaria estudando ele. Eu acredito que todas as matérias merecem atenção, até porque o Enem é uma prova que trabalha diferentes competências. Então, numa questão em que você está vendo matemática, pode ser que tenha uma pergunta sobre interpretação textual e vice-versa. Então, é importante que você tenha um conhecimento básico sobre todas as disciplinas. Tem pessoas que conseguem estudar 30 minutos no dia e conseguem se sair bem na prova, mas tem pessoas que precisam de mais tempo. Uma, duas, três horas. A minha dica é que você respeite a sua disponibilidade. É importante que vocês se organizem para estudar com mais antecedência possível. Revisar, responder questões, conversar com a sua rede de apoio e descansar.
4: É isso aí. As provas vão ser realizadas nos dias 8 e 15 de novembro. Se prepare e acompanhe as nossas dicas toda terça-feira aqui na Voz do Brasil e também na radiogov.ebc.com.br.
6: Personagens que marcaram a luta por um Brasil independente.
7: Na Semana da Pátria, vamos conhecer algumas figuras históricas.
6: Seus nomes estão marcados no Livro de Aço, que registra na memória nacional a trajetória dos chamados heróis da pátria.
8: A praça que abriga os três poderes da República em Brasília também guarda a memória daqueles que se dedicaram a um ideal de nação. No Panteão da Pátria, o Livro de Aço reúne os nomes de 49 dos 87 heróis brasileiros oficialmente reconhecidos. Quatro deles estão ligados à independência do Brasil. Joaquim José da Silva Xavier, o Tiradentes, inaugura o Livro de Aço. O historiador Rafael Leporassi explica por que Tiradentes se tornou um herói da pátria, mesmo tendo morrido 30 anos antes da independência do Brasil.
9: Ele fez parte de um movimento que visava a separação de Minas Gerais do Império Português. Para muitos historiadores, é um dos primeiros movimentos a trazer um ideal de fim do pacto colonial.
8: Tiradentes virou símbolo da Inconfidência Mineira. Quando a trama foi descoberta, acabou condenado à morte. Mas a Inconfidência deixou uma ideia que atravessaria décadas. Anos depois, esse projeto ganhou um articulador, o professor José Bonifácio de Andrada e Silva. Quando Portugal exigia que Dom Pedro retornasse, Bonifácio trabalhou para convencê-lo a permanecer no Brasil. O jornalista e escritor Laurentino Gomes detalha o projeto de Bonifácio.
10: Ele percebe que a única solução para a elite brasileira preservar os seus privilégios era manter o herdeiro da coroa de Portugal no trono e ir por uma via monárquica e não republicana.
8: A independência não foi fruto apenas do dia 7 de setembro. Depois que Dom Pedro decidiu ficar no Brasil, foram meses até o processo ser concretizado. Em 7 de setembro de 1822, durante uma viagem, recebeu cartas de sua esposa, Maria Leopoldina, e de José Bonifácio, que relatavam novas exigências de Lisboa. Do lugar onde estava, às margens do rio Ipiranga, Dom Pedro I decidiu proclamar a independência do Brasil. O historiador Rafael Leporassi destaca que também foi pessoalmente interessante para Dom Pedro I romper com Portugal.
9: Ele voltando para Portugal seria um príncipe. No Brasil,

0: Ele seria alçado à condição de rei ou até de imperador, que foi o que aconteceu.
1: Após o grito do Ipiranga, houve resistência portuguesa e conflitos em diferentes regiões do país. E nesse cenário, na Bahia, surge mais uma personagem da história da independência, Maria Quitéria. Em 1822, ela fugiu de casa, se disfarçou de homem e entrou para o batalhão de voluntários do príncipe. Quando sua identidade foi descoberta, Maria Quitéria não foi expulsa. Depois da vitória, foi condecorada pelo próprio Dom Pedro I. Mas a heroína acabou esquecida pela sociedade. O jornalista Laurentino Gomes explica que a independência envolveu muitos brasileiros e brasileiras.
2: Na Bahia, no Piauí, no Ceará, nas regiões mais distantes, o Brasil inteiro se envolveu no processo de independência, e sem essa luta, o Brasil hoje não existiria.
1: O Livro de Aço nasceu em 1989, com a inscrição de Tiradentes. Dom Pedro I entrou no livro 10 anos depois, em 1999. José Bonifácio foi inscrito em 2005 e Maria Quitéria em 2018. Tiradentes morreu antes da independência. José Bonifácio ajudou a construí-la politicamente. Dom Pedro proclamou a ruptura e Maria Quitéria pegou em armas para defendê-la. 4 personagens, 4 histórias e 4 maneiras diferentes de olhar para o nascimento do Brasil.

0: Reportagem Luana Caro.
1: Do governo federal.
2: Uma realização da Secretaria de Comunicação Social da Presidência da República.
1: Com produção da empresa Brasil de Comunicação.
2: Fique agora com as notícias do Poder Judiciário e do Congresso Nacional. Boa noite.
1: Boa noite, até amanhã.
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3: Você vai ouvir agora notícias do Poder Judiciário.
4: Ministro Edson Fachin encerra o encontro nacional de corregedores na sede do CNJ em Brasília.
5: STJ entende que defensoria pública habilitada durante prazo recursal tem direito à contagem dobro desde a intimação.
4: Presidentes do TSE e da Câmara dos Deputados reforçam confiança na justiça eleitoral.
5: Boa noite, eu sou Leandro Bezerra.
4: E eu sou Walter Lima.
5: O presidente do Supremo Tribunal Federal e do Conselho Nacional de Justiça, ministro Edson Fachin, participou hoje do Encontro Nacional Integração de Boas Práticas, diálogos entre o CNJ e o Colégio de Corregedores e Corregedoras da Justiça do Brasil, na sede do CNJ em Brasília.
4: As corregedorias são responsáveis por orientar e fiscalizar o funcionamento dos tribunais e dos cartórios.
5: O evento promoveu a cooperação entre as instituições e o compartilhamento de experiências para melhorar os serviços prestados pelo Poder Judiciário.
4: Durante o encontro, o ministro Edson Fachin destacou a importância do diálogo e da atuação da justiça brasileira diante dos desafios atuais.
6: Os dias de hoje reclamam esse diálogo permanente, reclamam que tenhamos uma resposta à altura dos desafios. E eu estou plenamente convencido de que o Poder Judiciário brasileiro está à altura dos desafios que se lhes apresentam no momento contemporâneo. E a justiça brasileira não faltará à legalidade constitucional, por certo, por seus deveres que decorrem da própria Constituição.
5: Você ganhou uma ação na Justiça do Trabalho e mesmo assim não recebeu o seu dinheiro?
4: Para resolver esse tipo de situação e garantir que as decisões judiciais sejam cumpridas, a 16ª Semana Nacional da Execução Trabalhista entrará em ação entre 14 e 18 de setembro em todo o país. Larissa Batista.
7: Com o slogan Seu Direito por Inteiro, a iniciativa é um esforço concentrado para localizar bens de devedores, incentivar acordos,